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6: Confira a hora, 20h08. Boa noite pra você que tá ligadinho aqui na Conte, obrigado pelo carinho, pela audiência de sempre. Pessoal da região de São Domingos tá ligadinho aí na sintonia, pessoal de Jauru, boa noite pra vocês aí de Jauru, pessoal de Figueirópolis, pessoal da Máquina Queimada, boa noite pra vocês. Pessoal da região de Vila Bela, boa noite pra vocês também. Pessoal da região do Matão aí, a Triunfo, né? Mandar aquele boa noite pro Mineirinho mais apaixonado. Ô Mineirinho, tudo bem? Boa noite. Olha quem tá na sintonia também, mandando aquele boa noite especial. Deixa eu mandar alô especial pra ele, né, rapaz? É, tá lá na... na fazenda, ouvindo a gente aqui, né? É, um abraço especial pra ele aí, todo o pessoal curtindo a 95, né?

Já mandando um alô especial. Agora 20 horas e 29 minutos, lá no Namorado da Serra também uma Purga, tudo bem, Purga? Tá na sintonia todas as noites também, curtindo aqui o DNA da Conte, um abraço pra você aí, tá? Deixa eu conferir quem tá na sintonia, meu amigo Rodrigo também, um abraço pra Marlene, um abraço especial aí pro Goiano, Antônio tá na sintonia também da Conte, um abraço aí pra todos, viu? Alô, Maninho, boa noite pra você também, meu amigo. Que tá sintonizado aí na melhor rádio da cidade. Alô, é nóis! Chegando Gino e Geno nesse clima de rodeio pra você!

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3: Confira a hora, 20 horas e 16 minutos na Conte.

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8: 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Confira a hora, 20 horas e 21 minutos.
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8: agora 20 horas e 21 minutos. Boa noite para você que está na sintonia, para você que está ligadinho com a gente aqui na Conte. 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Todo o pessoal aí apoiando, né? Aqui o DNA da Conte. Hoje, companhia minha, Célio Fernando. Nosso amigo Anderson Camargo volta aí na segunda-feira. Deixa eu conferir quem tá na sintonia também, minha amiga Célia. Ô, Célia Oliveira, tudo bem contigo? Boa noite, minha amiga.
9: Boa noite, meu amigo Célio Fernando. Estou bem aqui por cá. Se quiser vir jantar, pode me.
8: Ah, e ô, que
9: Célio,
8: conversa boa.
9: Pra nós curtir aí.
8: Como é que é? Fala de novo que eu não entendi. Não, vou voltar até, vou voltar. Pera aí, fala de novo. Fala de novo.
9: Por cá, se quiser vir jantar, pode vir que nós tem comida ali.
8: Aê,
9: ô Célio, manda aí pra nós curtir aí, é... Tá aí de Alexandre? Eu acordo pra sonhar. Eu ofereço pra você, pra todos daí da rádio. Ofereço pra minha amiga Angra em Nova Lacerda, pra Lia no Heart 95, pro Ferrugem, esposo da Angra, pra Lorena e pra Nicole, pro Rafael de Oliveira. Todos de lá da G3 que tiver sintonizado. Meu amigo Wagner, da Linha do Leite, o meu amigo Josias, galerinha Locartius, e pra quem tiver estandizado aí, curtindo a nossa Conte aí com nós. É a Célia, tchau, obrigado, até a boa noite, bora, tô por cá. Sextou, bebê.
8: Sextou, minha amiga Célia, rapaz, convite especial, hein, Célia. Rapaz, não tô podendo jantar não, mas... Depois dessa janta maravilhosa que eu vi aí, essa comida, você tá doido, hein, menina? 20 horas e 23 minutos, vamos trazer sucesso pra minha amiga Célia. Ela pediu a música da Tadinha Alexandre. Eu acordo pra sonhar. Boa noite.

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3: Agora na Conte, 20 horas e 31 minutos.

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Agora são 20 horas e 37 minutos. Você ligado, curtindo aqui a 95, né? Boa noite pra você. Esse clima gostoso, clima de festa, clima de expoeste. Boa noite pra você que tá indo pra festa, tudo bem? Pra você que tá aí no Uber, pra você que tá aí trabalhando, os Uber, os taxistas, pra você que tá no trabalho também, o pessoal aí das minerações, curtindo aqui a 95. Um abraço pra vocês, ótima noite, tá? Vamos chegando com Ed Brito e Samuel. Gente, lembrando que amanhã essa dupla maravilhosa vai estar no palco da expoeste, hein? É isso mesmo, um dos maiores shows aqui em Pontos da Serra amanhã. Vai abalar a estrutura, hein? Ed Brito Samuel, apaixonado demais. Esses caras cantam aí, ó, uma paixão desgramada. Você tá doido? Rapaz, vai devagar, viu? Porque amanhã haja cachaça naquela expoeste, hein? Ed Brito e Samuel, Gustavo Lima. Homem chora sim. Chora muito, hein? Mas depois daquela água que passarinho não bebe, né?

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2: Agora na Conte, 20 horas e 44 minutos.

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10: Agora na Conte, 20 horas e 49 minutos. Pra você que tá na sintonia, boa noite, gente. Pra você que tá trabalhando também nessa noite, muita gente trabalhando, né? Pessoal das minerações curtindo aí. Pra você que tá no seu carro pegando estrada também, né? Pra você da fazenda, no sítio, na chácara. Pra você que tá aí ligadinho com a gente, em casa, curtindo a 95, aquele boa noite pra você, tá? Vamos trazendo mais música, eu vou trazer aqui o Fidomijeca. Essa moda boa. Cabelo loiro. Boa noite.

É, para você que tá ligadinho agora, 20 horas e 53 minutos, e por aqui a gente vai encerrando mais uma programação com o Daniel da Conte, tá? É, e a gente volta aí no domingo, eu volto domingo, né, com muita música, e na segunda-feira também, aqui na programação, trazendo aqui o Toca Aí, tá? Enquanto isso, tô cobrindo as férias da nossa amiga Leile. E o nosso amigo Anderson Camargo volta segunda-feira, se Deus quiser, para trazer muita alegria, muita música na programação aqui da Rádio Conte, tá? Fica ligadinho. Vambora, né, gente? Que você tenha uma boa noite, uma noite maravilhosa, aquele sono, ó, perfeito. Para você que vai pra festa, se divirta bastante, tá? Divirta bastante, curte a festa. Se for beber, não dirija, se for dirigir, não beba, tá? No clima de rodeio, clima de festa gostoso, eu vou deixar o Rio Negro e Solimões. Pra você que tá na sintonia, tá? Barretos, a terra de peão. Tchau, gente! Fica com Deus e até lá!

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0: Está no ar a Voz do Brasil. As notícias do governo federal que movimentaram o país no dia de hoje.
1: Olá, boa noite.
2: Boa noite para você que nos acompanha em todo o país.
1: Sexta-feira, 7 de agosto de 2026.
2: E vamos ao destaque do dia.
1: 20 anos da Lei Maria da Penha.
2: Marco legal brasileiro de prevenção e enfrentamento à violência doméstica e familiar contra as mulheres.
1: Ao longo de duas décadas, a legislação foi aperfeiçoada para ampliar os mecanismos de proteção. Márcia Fernandes.
3: Além dos mecanismos para responsabilizar os criminosos, a lei criou medidas protetivas para as mulheres, como o afastamento do agressor do lar e a proibição de aproximação da vítima.
2: Alerta de desmatamento na Amazônia e no Cerrado teve redução em agosto de 2025 a julho de 2026.
1: Os dados são do DETER, Sistema de Detecção de Desmatamento em Tempo Real. Gabriela Noronha.
4: Por meio de imagens de satélites, os dados do DETER produzem alertas diários para orientar ações de fiscalização e controle do desmatamento.
2: Campanha de multivacinação.
1: Está na hora de atualizar a caderneta de crianças e adolescentes menores de 15 anos. Luana Karen.
5: Entre as doenças prevenidas pela vacinação estão tuberculose, hepatites A e B, poliomielite, rotavírus, pneumonias e meningites.
2: Hoje, na apresentação da Voz do Brasil, Nazi Brum e Mariana Jungmann.
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6: Hoje, quando a lei batizada com o meu nome completa 20 anos, eu gostaria de fazer algo diferente. Gostaria de falar com você como quem escreve uma carta ao Brasil.
2: Essa é Maria da Penha, farmacêutica cearense de 81 anos.
6: Há 43 anos, minha vida mudou para sempre. Eu sofri uma tentativa de feminicídio que me deixou paraplégica. Eu lutei 19 anos e 6 meses para que o meu agressor fosse responsabilizado. Uma espera que nenhuma mulher deveria enfrentar. Ao longo desse caminho, ouvi muitas vezes que eu deveria desistir. Mas eu não podia desistir, porque aos poucos eu entendi que aquela história não era só minha. Ela representava a realidade de milhares de mulheres brasileiras e quando buscavam proteção, encontravam silêncio, descrédito e omissão. E agora eu gostaria de convidar você a fazer uma reflexão. Você já parou para pensar como estaria o Brasil hoje se não tivesse na Lei Maria da Penha?
1: 20 anos depois de promulgada a lei, a história de Maria da Penha é reconhecida internacionalmente.
2: E abriu portas para que outras mulheres lutassem contra a violência doméstica.
1: Além de punir a violência física, a Lei Maria da Penha também ampliou o olhar sobre outros tipos de agressão.
2: Violência psicológica, patrimonial e sexual, por exemplo, foram reconhecidas com a lei criada há duas décadas.
1: Vamos saber mais detalhes sobre a lei na reportagem de Márcia Fernandes.
3: Uma história de violência que marcou a vida de uma mulher e resultou na lei que hoje ampara outras vítimas. Nos anos 80, Maria da Penha sofreu duas tentativas de homicídio pelo então marido. Na primeira, ele atirou contra as costas dela, o que a deixou paraplégica. Ele não assumiu a autoria do crime e alegou ter sido um assalto. Algum tempo depois, tentou eletrocutá-la. O caso virou uma longa batalha judicial que durou cerca de 20 anos e foi parar na Comissão Interamericana de Direitos Humanos, que reconheceu a negligência do Estado brasileiro diante da violência doméstica. Maria da Penha tornou-se uma das principais defensoras dos direitos das mulheres no Brasil e deu nome a uma lei. Ela destaca a importância dessa lei na proteção às mulheres.
6: Ao longo dessas duas décadas, milhões de mulheres romperam o silêncio, encontraram proteção, tiveram acesso à justiça, salvaram suas vidas. É como eu costumo dizer, a Lei Maria da Penha veio para resgatar a dignidade da mulher brasileira.
3: Já a advogada e doutora em Direito Público, Daniela Portugal, comenta que a lei, criada em 2006, mudou a forma de tratar a violência doméstica no país.
7: Durante muito tempo, acreditamos que a violência contra a mulher seria somente a violência física. E a gente passa a ter uma consciência maior para outras formas de violência que são expressamente referidas na lei, como é o caso da violência patrimonial, da violência sexual, a violência moral, a violência psicológica.
3: A Lei Maria da Penha vale para casos ocorridos na unidade doméstica, no âmbito familiar e em qualquer relação íntima de afeto, mesmo sem convivência. Além dos mecanismos para responsabilizar os criminosos, a lei criou medidas protetivas para as mulheres, como o afastamento do agressor do lar e a proibição de aproximação da vítima. O atendimento às mulheres em situação de violência também foi ampliado. A lei determina ainda que União, estados e municípios atuem de forma integrada para prevenir violências por meio de campanhas e atendimento policial especializado. A vítima tem direito a atendimento prioritário no SUS, na segurança pública e assistência jurídica. Leila Linhares é coordenadora da ONG Sépia, organização voltada para o fortalecimento da cidadania de grupos como as mulheres. Ela destaca o legado da Lei Maria da Penha.
8: Então é uma grande vitória esse legado de tirar da cultura a ideia de que violência contra as mulheres é um assunto privado e que o Estado não deve se intrometer.
3: Se você é vítima de violência doméstica ou conhece alguém nessa situação, procure uma delegacia de defesa da mulher ou qualquer delegacia. Busque também as orientações do Ligue 180 de atendimento à mulher. Em situações de emergência, a indicação é ligar para a polícia no número 190. Reportagem Márcia Fernandes.
2: A partir da Lei Maria da Penha, além da prisão e condenação de agressores, foram desenvolvidas políticas públicas para a proteção da integridade física, psicológica e patrimonial das mulheres.
1: Nós conversamos com a Secretária Nacional de Enfrentamento à Violência contra Mulheres, Estela Bezerra, sobre os avanços da lei e os desafios que ainda restam. Acompanhe. Secretária, muito bem-vinda à Voz do Brasil, um prazer ter a senhora conosco novamente. 20 anos da Lei Maria da Penha, né? Queria que a senhora começasse destacando então pra gente quais foram as principais mudanças e os avanços promovidos pela lei.
9: Mariana, a alegria minha de estar aqui novamente. A Lei Maria da Penha, que completa 20 anos, é uma lei que tira o Brasil da omissão à violência contra as mulheres, né? E que muda uma percepção cultural muito forte e que era danosa para metade da nossa população, que são as mulheres. Antes da Lei Maria da Penha, a cultura era quem, em briga de marido e mulher, ninguém mete a colher. E essa não intromissão do Estado fazia com que mulheres fossem executadas e ainda em muitas situações, como no crime do Dock Street, né, ter um argumento da mulher honesta e da morte em defesa da honra, do assassinato em defesa da honra. Então, esse tipo de modelo de civilidade, ele não era sustentável. O Estado brasileiro, ele é denunciado, né, na Comissão Interamericana de Direitos Humanos por conta do crime, da tentativa de crime de homicídio contra Maria da Penha, ali em Fortaleza, uma bioquímica, 3 tentativas, e o Tribunal de Justiça local se omite de fazer uma sentença justa. E aí o Estado brasileiro é condenado, e nesses 20 anos a gente vem avançando muito, mas encontrando novos desafios, que são as novas formas de expressão de violência contra as mulheres.
1: Ou seja, antes da lei, essa ideia de que em briga de marido e mulher ninguém mete a colher, ela ia até o judiciário mesmo, né? Ou seja, o próprio Poder Judiciário, o próprio Estado brasileiro encarava a violência doméstica como uma coisa da esfera privada do casamento, né?
9: Reprovava, não reprovava o agressor e ainda justificava, porque ele estava defendendo a própria honra, julgando a mulher, penalizando a mulher. Quem assiste ainda tem pelo YouTube os argumentos que eram utilizados no tribunal, dizendo que aquela mulher pediu para morrer.
1: Agora, ao longo desses 20 anos, secretária, a lei passou também por aperfeiçoamentos, novas discussões no Congresso, ela foi sendo modificada, né? O que a senhora destacaria como os aprendizados trazidos pela Lei Maria da Penha, da Penha, em relação ao enfrentamento da violência contra a mulher?
9: Olha, a lei é muito completa. A lei, na medida em que ela foi, ela surge dessa penalização. O Estado brasileiro anteriormente, na Convenção de Belém do Pará, que aconteceu aqui no Brasil, se obrigou a criar uma legislação, mas só em 2004, quando houve a primeira a primeira Conferência Nacional das Mulheres, saíram dois primeiros pedidos daquela conferência. Primeiro, a sanção da Lei Maria da Penha. Segundo, a criação de um programa de enfrentamento à violência contra as mulheres. Isso ali em 2004, 2005, 2006, o governo federal encaminhou a lei para o Congresso, ela foi aprovada. De lá para cá, ela teve muitas ameaças. Em 2012, a PGR encaminhou para o Supremo Tribunal Federal, uma AD, para poder o Supremo Tribunal Federal dizer que não existia inconstitucionalidade da lei. Recentemente, Maria da Penha, através de uma plataforma de informação, que é o Brasil Paralelo, eles tentaram desqualificar novamente Maria da Penha. Então, durante esses 20 anos, a lei também foi muito atacada, além de aperfeiçoada. Primeiro ativo dessa lei, ela fez com que o sistema de justiça criasse a vara de violência doméstica. Ela fez com que ampliasse as redes de delegacias especializadas das mulheres. Ela fez com que a gente ampliasse os mecanismos de acolhimento e de apoio à mulher. Então, casa-abrigo, centro de referência, Casa da Mulher Brasileira, vem tudo na esteira dessa lei. Qual o nosso maior desafio no momento? A lei saiu de entender que violência da mulher era agressão física e assassinato e passou a abordar violência moral, violência patrimonial, violência psicológica. Recentemente assimilou a violência vicária, né, a ela também, essa é um mecanismo. Ela também fez com que as medidas protetivas de urgência fossem criadas. Não existia medida protetiva que afastava o agressor do ambiente da mulher vítima de violência e, ao mesmo tempo, que fazia com que aquela mulher tivesse um tipo de acompanhamento e monitoramento da segurança pública para que não seja vítima de feminicídio. Então, todos esses mecanismos são inovações da Lei Maria da Penha, que foi considerada na ONU durante muitos anos, ela é a terceira lei com maior aperfeiçoamento. O que ainda não implantamos da lei? Não implantamos devidamente os mecanismos de prevenção. Agora, no ano de 2026, em março desse ano, o Ministério das Mulheres, com o Ministério da Educação, editou uma portaria para regulamentar a Lei 14.164, que leva à escola o tema do enfrentamento à violência contra as mulheres, e esta portaria encontra-se em processo de implementação no Conselho Nacional de Educação, e agora em outubro, porque é o prazo que as comissões têm, entregará o resultado de como isso será implantado do ensino fundamental, passando pelo ensino fundamental, médio, até o ensino universitário.
1: Só para a gente explicar aqui para o ouvinte, né, violência vicária que a secretária mencionou é quando o agressor usa um familiar, geralmente os filhos, para atingir a mulher, muitas vezes matando, para causar sofrimento, então, à mulher. Agora, secretária, para a gente encerrar e para celebrar a data, o Ministério das Mulheres está promovendo aí o Agosto Lilás, né? O que está sendo, então, promovido esse mês?
9: Olha, tem uma vedação aí por conta do período eleitoral, mas a violência contra a mulher é considerada uma atividade de interesse público. Então, além das várias ações de divulgação do 180, nós estamos realizando, conjuntamente com o Conselho Nacional do Ministério Público, o CNJ e os estados brasileiros, aí vai, hoje mesmo eu viajo para Belo Horizonte, onde junto com a Defensoria e o Ministério Público, o Ministério das Mulheres vai estar realizando um seminário. Nós temos a nossa ministra viajando o Brasil inteiro, mas nossa principal atividade para o Agosto Lilás são formações dirigidas a operadores de segurança pública e operadores de direito, para que a gente fortaleça o acesso à justiça. Então, o Ministério da Justiça, o Ministério das Mulheres, tem estabelecido no Estado como um todo atividades de formação dirigida à Polícia Militar, à Polícia Civil, para operacionalizar a Lei Maria da Penha, para atualizar a Lei Maria da Penha, e, ao mesmo tempo, nós estamos apoiando os estados a partir das organizações, as secretarias estaduais das mulheres dos estados, para que essa agenda, ela não só visibilize, mas ela apoie aquilo que a gente chamava de Operação Chamar e passou a ser Operação Mulher Segura. A Operação Chamar acontecia só em agosto, tem um mutirão de mandatos de fazer efetivar e efetivar os mandados de busca, apreensão e prisão, que é aquilo que tem resultado numa diminuição do feminicídio. Nós hoje podemos celebrar porque a quantidade de registro de feminicídios ocorridos nesse primeiro semestre, em comparação ao primeiro semestre de 2025, nós conseguimos uma redução de 2,5. É uma redução ainda pequena, ainda tímida, mas isso significa que 19 mulheres deixaram de ser executadas. E a gente tem aí o desafio de avançar nos estados, na região Centro-Oeste, Sul e Sudeste. A região Norte e Nordeste baixaram vertiginosamente os indicadores de feminicídio.
1: Muito bem, nós conversamos com Estela Bezerra, secretária nacional de enfrentamento à violência contra as mulheres. Secretária, muito obrigada pela sua participação na Voz do Brasil mais uma vez.
9: Obrigada a você, Mariana, e obrigada também por tornar esse tema tão necessário e tão presente no cotidiano, na memória, na audição da população brasileira.
2: Oportunidades para mulheres que buscam qualificação.
1: Estão abertas as inscrições para 70 cursos de educação profissional e tecnológica durante o mês de agosto.
2: As capacitações são presenciais e distribuídas em 24 estados e com oferta de 8 mil vagas no total.
1: Os cursos abrangem áreas como administração, gastronomia, logística, saúde, beleza e turismo.
2: A ação prioriza mulheres acima de 16 anos em situação de vulnerabilidade social ou com baixa escolaridade.
1: Todas as informações estão disponíveis em gov.br/mec.
2: Foi registrada a queda de 37% nos alertas de desmatamento na Amazônia desde agosto do ano passado.
1: No Cerrado, o número de alertas recuou 7,8%.
2: Os dados foram divulgados hoje pelo Instituto Nacional de Pesquisas Espaciais.
4: A área sob alerta de desmatamento na Amazônia caiu cerca de 37% entre agosto de 2025 e julho de 2026. Os números divulgados nesta sexta-feira são do DETER, Sistema de Detecção de Desmatamento em Tempo Real, do Instituto Nacional de Pesquisas Espaciais, o INPE, e mostram também uma redução no Cerrado, como apresentou o coordenador do Programa de Monitoramento dos Biomas Brasileiros, Cláudio Almeida.
10: É uma queda de 7,8% com relação ao ano anterior, foram 5.119 quilômetros quadrados. O Cerrado vinha de altas sucessivas e pelo segundo ano seguido dentro do DT a gente mediu um valor menor, um valor de queda dentro do dado do desmatamento.
4: Por meio de imagens de satélites, os dados do DETER produzem alertas diários para orientar ações de fiscalização e controle do desmatamento. Segundo esse sistema, 5 dos 6 estados amazônicos com as maiores áreas sob alerta registraram redução, com destaque para Mato Grosso, Amazonas e Rondônia. Já no Cerrado, as quedas mais expressivas foram observadas no Piauí e Bahia. Durante a divulgação, a ministra da Ciência, Tecnologia e Inovações, Luciana Santos, falou sobre o trabalho coordenado dos órgãos da União com os estados e municípios.
11: Uma atuação convergente, né, em que aqui a gente dá os dados em tempo real e no mesmo momento entrega aqui ao IBAMA para que faça ação e controle. E sem os prefeitos, sem os estados, né, mobilizados, não era possível também garantir isso.
4: O INPE também disponibilizou nesta sexta-feira os resultados do PRODES, Projeto de Monitoramento do Desmatamento na Amazônia Legal por Satélite, para os biomas Caatinga, Mata Atlântica e Pampa. Esse sistema realiza o levantamento anual das taxas de desmatamento. Os dados referentes ao período de agosto de 2024 a julho de 2025 mostram que na Caatinga houve redução de mais de 34% em relação ao período anterior na área desmatada. Já na Mata Atlântica, a área suprimida passou de 475 quilômetros quadrados para 402 quilômetros quadrados. Houve uma redução de mais de 15%. Também houve queda do desmatamento no Pampa. O bioma localizado no Rio Grande do Sul registrou um recuo de quase 42% em relação ao ciclo anterior. Reportagem Gabriela Noronha.
1: Agosto é mês de atualizar a carteira de vacinação.
2: A estratégia multivacinação conta com cerca de 20 vacinas disponíveis nas unidades de saúde para quem tem menos de 15 anos.
5: Durante todo o mês de agosto, crianças e adolescentes menores de 15 anos de idade poderão atualizar a caderneta de vacinação nas unidades básicas de saúde do país. Para a estratégia multivacinação, os estoques da rede pública serão reforçados, como explica o ministro da Saúde, Alexandre Padilha.
12: São mais de 20 vacinas de vários tipos de doenças. Tem vacinas novas que nem todos os pais já levaram suas crianças, como por exemplo a pneumovinte. E é importante os pais aproveitarem esse momento para atualizar a caderneta de vacinação das crianças.
5: Entre as doenças prevenidas pela vacinação estão tuberculose, hepatites A e B, difteria, tétano, coqueluche, poliomielite, rotavírus, pneumonias e meningites. Por conta do surgimento de um surto de sarampo em vários países da América, a vacinação contra a doença também está sendo reforçada, como destaca o ministro da Saúde, Alexandre Padilha.
12: Outros países do mundo pararam de vacinar, tiveram explosão de casos de sarampo. Os Estados Unidos está vivendo o maior surto de sarampo dos últimos 35 anos da história deles. E esses casos vêm para o Brasil de forma importada. Se a gente não tiver com todo mundo vacinado aqui, tem risco de ter casos de sarampo, surtos de sarampo.
5: A mobilização nacional segue até o dia 1º de setembro. No dia 22 de agosto, um sábado, será o dia D de vacinação, com postos de saúde abertos em todo o país. É importante que os responsáveis compareçam à UBS com um documento de identificação da criança ou adolescente e a caderneta de vacinação física ou digital, disponível no aplicativo Meu SUS Digital. Reportagem Luana Karen.
1: O Dia dos Pais já é domingo, ainda dá tempo de comprar um presente, mas fique de olho para o que deveria ser uma alegria não virar dor de cabeça.
2: Na hora de comprar, é bom ficar atento aos seus direitos, como prazos de troca e a qualidade do produto.
1: E nas compras digitais, o cuidado deve ser maior. Confira os prazos, a reputação da empresa e desconfie de ofertas com valores muito abaixo dos preços de mercado.
2: Quem detalha pra gente é Thaís Araújo.
13: A Secretaria Nacional do Consumidor, a Senacom, orienta quem vai comprar presentes a tomar alguns cuidados para evitar problemas. A recomendação é pesquisar preços, conferir as informações do produto, verificar as condições de pagamento, prazo de entrega e política de troca antes de fechar a compra. Nas compras online, o consumidor deve conferir se o site é oficial, verificar a reputação da empresa e desconfiar de ofertas com valores muito abaixo dos praticados no mercado. Também é importante evitar clicar em links recebidos por mensagens ou redes sociais sem confirmar a origem. O Código de Defesa do Consumidor garante o direito de arrependimento para compras feitas fora de lojas físicas, como pela internet, telefone ou catálogo. Nesses casos, o cliente pode desistir da compra em até 7 dias após o recebimento do produto ou assinatura do contrato, com direito à devolução dos valores pagos. Já nas lojas físicas, a troca por motivo de tamanho, cor ou preferência depende da política de cada estabelecimento. Entre as principais dicas estão pesquisar preços, conferir as condições da oferta, observar o prazo de entrega e ter atenção redobrada nas compras online. Em caso de problemas, o consumidor pode procurar os PROCONs ou registrar uma reclamação na plataforma consumidor.gov.br. Thaís de Araújo para a Voz do Brasil.
1: Os efeitos do ciclone extratropical diminuem ao longo dos próximos dias, segundo o INMET, o Instituto Nacional de Meteorologia.
2: Mas, segundo o Instituto, a circulação associada ao sistema favorece a entrada de uma massa de ar frio sobre o sul do Brasil.
1: E a partir de segunda-feira, o ar frio alcança também São Paulo e Rio de Janeiro, porém com menor intensidade.
2: A Defesa Civil Nacional oferece um serviço gratuito para envio de alertas sobre situações de emergência diretamente ao celular.
1: Para receber, moradores podem enviar um SMS com o CEP para 40199 ou mandar um WhatsApp para 61-2034-4611.
2: No caso do Defesa Civil Alerta, basta acompanhar os avisos que aparecem na tela do celular. O sistema utiliza a rede de telefonia para enviar mensagens de texto e avisos sonoros para celulares em áreas de risco elevado.
1: E essa Essas foram as notícias do Governo Federal.
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1: Com produção da empresa Brasil de Comunicação.
2: E que agora com as notícias do Poder Judiciário e do Congresso Nacional. Uma boa noite e um bom fim de semana.
1: A gente volta segunda-feira. Boa noite.
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15: 20 anos da Lei Maria da Penha. Decisões do STF ampliam a proteção às mulheres.
16: TSE faz ação com urna eletrônica na capital federal.
15: Para o STJ, juiz pode definir percentual do salário mínimo como valor da pensão se alimentante ficar desempregado.
16: Boa noite, eu sou Marcela Luiz.
15: E eu sou Walter Lima.
16: Sancionada em 7 de agosto de 2006, a Lei Maria da Penha segue como um dos principais instrumentos de enfrentamento da violência de gênero.
15: Ao longo de 20 anos, decisões do Supremo Tribunal Federal ampliaram a efetividade da norma. Marta Ferreira.
17: Para marcar os 20 anos da norma, o Supremo Tribunal Federal inaugurou o painel Sete Marias, do renomado artista plástico Antônio Veronese. Carmen Lúcia, única mulher da corte, e que também completou 20 anos como ministra do STF em 2026, explica que a obra de arte passa a integrar o acervo permanente do tribunal como um manifesto contra o feminicídio e a violência de gênero.
18: Este painel é exatamente a demonstração da violência que se vem praticando, a denúncia de um feminicídio que não para, embora eu já tenha conclamado mais de uma vez, parem de nos matar porque nós resolvemos que nós não vamos morrer.
17: Em fevereiro de 2012, o Supremo consolidou a constitucionalidade da norma. Em 2025, a Suprema Corte ampliou o alcance da proteção da Lei Maria da Penha às relações de casais homoafetivos do sexo masculino e aquelas que envolvam travestis e mulheres transexuais.
16: Quem passou pela rodoviária do Plano Piloto em Brasília nesta sexta-feira teve a oportunidade de conhecer melhor a urna eletrônica.
15: Os eleitores puderam tirar dúvidas e treinar para as eleições de outubro. Fábio Ruas.
19: Durante a ação, as pessoas simularam voto, aprenderam qual a ordem de votação para os cargos da eleição deste ano e ainda conheceram os recursos de acessibilidade da urna. A iniciativa faz parte da primeira Semana Nacional do Sistema Eletrônico de Votação e busca aproximar a justiça eleitoral da população.
16: O Superior Tribunal Militar declarou indigno para o oficialato um segundo tenente aposentado do Exército que transmitiu HIV intencionalmente para duas ex-companheiras. O militar já havia sido condenado pela Justiça Comum do Estado do Maranhão por lesão corporal gravíssima e ameaça.
15: Com isso, o STM determinou a perda do posto e da patente nos termos da Constituição e do Estatuto dos Militares.
16: Mato Grosso do Sul foi condenado por submeter trabalhadores, inclusive adolescentes, a condições análogas à escravidão.
15: A decisão é da segunda turma do TST, Samanta Flor.
20: A fiscalização encontrou trabalhadores, inclusive adolescentes, sem registro, alojados perto de agrotóxicos, consumindo água sem tratamento e transportados de forma insegura numa fazenda em Porto Murtinho, Mato Grosso do Sul. O Tribunal Regional não reconheceu o trabalho análogo à escravidão, mas a segunda turma do TST entendeu que a gravidade das violações atingiu não só os trabalhadores, mas toda a coletividade e condenou o fazendeiro a pagar R$100 mil por danos morais coletivos.
16: Juiz, ao determinar a pensão alimentícia, também pode fixar previamente um percentual do salário mínimo para ser adotado como valor da pensão no caso de perda do emprego do responsável pelo pagamento.
15: Esse posicionamento é do STJ. Fátima Uchoa.
21: A terceira turma do STJ reformou o acórdão do Tribunal de Justiça de Santa Catarina e restabeleceu a sentença que havia definido a pensão em 54% do salário. salário mínimo para o caso de desemprego ou trabalho informal do alimentante. Segundo a relatora ministra Nancy Andrighi, a fixação de obrigação alimentar alternativa, prevendo-se antecipadamente a hipótese de desemprego do alimentante, justifica-se pela necessidade de garantir efetividade à prestação jurisdicional e proteção integral, especialmente se houver interesses de crianças e adolescentes. Além disso, evita que o beneficiário da pensão e o responsável pelo pagamento enfrentem novo processo judicial.
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16: Uma boa noite.
15: E um bom fim de semana.
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7: Eu sou Paula Groba.
22: E eu sou Ricardo Nakaoka.
7: E estes são os destaques de hoje do Jornal do Senado, que começa agora.
22: O plenário pode votar regras para indenização por dano moral.
7: Novo modelo de busca por desaparecidos avança no Senado.
22: Senadora destaca 20 anos da Lei Maria da Penha e pede mais proteção às mulheres.
7: Boa noite.
22: Boa noite.
7: Vítimas de crimes podem ter acesso mais rápido à indenização pelos danos sofridos.
22: Um projeto que está na pauta do plenário estabelece critérios mais claros para definir o valor mínimo da reparação e busca agilizar a justiça. Repórter Bruno Lourenço.
23: O plenário do Senado está pronto para votar a proposta que tenta estabelecer regras claras e objetivas na fixação de valores mínimos de indenização em favor das vítimas de crimes. A relatora, senadora Zenaide Maia, do PSD do Rio Grande do Norte, considera que o projeto traz duas inovações. Concede à própria vítima o direito de formular o pedido de indenização na ação penal, reduzindo a dependência da atuação do Ministério Público, e autoriza a fixação automática de indenização por danos morais quando o crime afetar direitos da personalidade, como a vida, a integridade física, a liberdade e a honra. Zenaide acredita que as mulheres terão agora uma ferramenta imediata em processos sobre violência doméstica.
24: A lei passará a reconhecer a irrazoabilidade da exigência de que as vítimas se submetam à nova instrução probatória com o objetivo de demonstrar os danos morais decorrentes das violências sofridas. O dano moral é uma decorrência natural em crimes dessa natureza, não sendo necessárias provas para além daquelas que serviram para a condenação do agressor.
23: Como já veio da Câmara dos Deputados, se aprovado pelos senadores, o projeto de lei segue para a sanção presidencial.
7: E foi sancionada a lei que estende até 2030 o prazo para que hospitais filantrópicos e santas casas de misericórdia renegociem suas dívidas com o dinheiro do FGTS.
22: O senador Nelsinho Trade, do PSD de Mato Grosso do Sul, foi o relator da proposta e destacou o papel estratégico dessas instituições que prestam serviço ao SUS no interior do país. Repórter Raíssa Abreu.
25: Hospitais filantrópicos e santas casas de misericórdia ganharam um alívio para o acerto de suas contas. O presidente Lula acaba de sancionar a lei que estende até 2030 o prazo para que essas instituições tenham acesso ao dinheiro do FGTS para fazer empréstimo. A norma, que tem origem num projeto apresentado pelo líder do governo na Câmara, deputado Paulo Pimenta, do PT do Rio Grande do Sul, foi aprovada pelo Senado no dia 15 de julho. O senador Nelsinho Trade, do PSD de Mato Grosso do Sul, que é médico, foi o relator. Ele destacou o papel estratégico desempenhado pelas santas casas e hospitais filantrópicos, especialmente no interior do país.
26: Todo recurso que for destinado aos hospitais filantrópicos e às santas casas, ainda assim é pouco. Tamanho o trabalho desprendido que essas instituições fazem para a sociedade brasileira. Lá no meu estado, a Santa Casa é a quarta maior do Brasil. Trabalhei 17 anos lá e eu posso ver dia após dia a dificuldade daquele hospital e manter o bom atendimento.
25: O senador informou que a linha de crédito usada entre 2019 e 2022 destinou cerca de 3 bilhões de reais a aproximadamente 140 entidades filantrópicas para renegociação de dívidas e reestruturação financeira. O dinheiro do FGTS é de natureza privada, ou seja, é diferente de dinheiro público.

0: alegou que a Voepass não estaria cumprindo condições de manutenção e redução de atividades impostas após o acidente. O senador Sérgio Moro, do PL do Paraná, questionou se o cenário de omissão nas manutenções envolvendo o acidente era algo recorrente na companhia aérea, antes mesmo da queda do avião.
1: Esses elementos de degradação já não estavam anteriores dessa precariedade, e porque a ANAC e a fiscalização da ANAC não detectou esses fatores anteriormente a esse acontecimento.
0: Bruno Diniz Delbel, representante da ANAC, afirmou que o cenário que motivou a suspensão das atividades da companhia surgiu somente em fevereiro de 2025, 7 meses após a queda do avião.
2: O principal ponto, né, após o acidente que levou a gente a detectar essa degradação no sistema foi que a empresa não mais estava sendo capaz de demonstrar a execução desses planos de ação corretiva, identificação dos problemas.
0: Se o Ministério Público Federal denunciar à Justiça os indiciados pela Polícia Federal, eles responderão pelos crimes de atentado contra a segurança do transporte aéreo e falsidade ideológica.
3: Quando uma pessoa desaparece, cada hora pode ser decisiva. Um projeto pronto para votação na Comissão de Constituição e Justiça do Senado cria 3 categorias de desaparecimento e define procedimentos específicos para cada situação.
4: A proposta visa tornar as buscas mais eficientes e aumentar as chances de localização das pessoas. Repórter Marcela Diniz.
5: De acordo com o projeto em análise no Senado, os desaparecimentos passariam a ser classificados em 3 categorias. A voluntária, quando uma pessoa maior de idade decide ir embora, a involuntária, quando alguém desaparece em episódios de acidente, desastre ou crise de saúde mental, ou ainda quando uma criança ou adolescente se perde de seus pais ou responsáveis, e a categoria de desaparecimento forçado, quando uma pessoa é sequestrada ou some em outras circunstâncias que também envolvam condutas ilícitas. A proposta, que já recebeu o aval da Comissão de Direitos Humanos, determina que o poder público defina estratégias diferentes de abordagem para cada categoria de desaparecimento. Para a relatora do projeto na CDH, senadora Damaris Alves, do Republicanos do Distrito Federal, as mudanças podem ajudar o Estado a atuar de forma mais eficaz. Ela ressalta que em 2025, o Brasil registrou um recorde de desaparecimentos. Foram 84.760 casos.
6: Uma alarmante média de 232 ocorrências por dia. Esses indicadores evidenciam a necessidade de contínuas atualizações no ordenamento legal para fazer frente ao problema.
5: O projeto está pronto para votação na Comissão de Constituição e Justiça, com relatório favorável da senadora Mara Gabrilli, do PSD de São Paulo.
3: E o dia 7 de agosto de 2006 marcou a luta contra a violência doméstica e familiar contra a mulher. Nesta data foi sancionada a Lei Maria da Penha, que completa 20 anos. A legislação criou medidas como a prisão em flagrante do agressor, as medidas protetivas de urgência e o reconhecimento da violência vicária quando filhos ou familiares são usados para atingir a mulher.
4: A senadora Jussara Lima, do PSD do Piauí, destacou a importância da lei e defendeu o fortalecimento das políticas de proteção às mulheres e o aprimoramento da legislação.
7: Celebrar os 20 anos da Lei Maria da Penha é reconhecer uma das maiores conquistas na proteção das mulheres brasileiras. A lei fortaleceu o combate à violência doméstica, garantiu uma proteção às vítimas e reforçou a responsabilização dos agressores.
4: Com edição de Paula Groba e trabalhos técnicos de João Lira, o Jornal do Senado fica por aqui. Acompanhe agora as notícias do Tribunal de Contas da União e da Câmara dos Deputados. Boa noite.
3: Boa noite e um bom fim de semana.
8: Minuto do TCU.
9: O Tribunal de Contas da União avaliou a implementação do Compromisso Nacional Criança Alfabetizada. A fiscalização analisou como o programa vem sendo executado. O percentual de crianças alfabetizadas na idade certa passou de 44% em 2023 para 66% em 2025. Apesar dos avanços, 15 estados ficaram abaixo da média nacional e 5 não atingiram as metas do programa. A auditoria também apontou problemas como falta de diretrizes para a alfabetização inclusiva, dificuldades no apoio aos municípios e falhas no acompanhamento dos resultados. O tribunal fez recomendações ao Ministério da Educação para fortalecer o programa e melhorar os resultados da alfabetização no país. Saiba mais em tcu.gov.br.
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2: Proposta cria mais exigências para a fabricação e uso de fogos de artifício.
3: Câmara obriga uso de hora-aula no cálculo da jornada de professores.
2: Avança projeto que prevê medidas para acelerar os processos de adoção.
3: Boa noite. Comissão Permanente da Câmara aprovou proposta que prevê medidas para acelerar a adoção e incentivar o convívio entre crianças e idosos. A reportagem é de Maria Neves.
4: A Comissão de Defesa dos Direitos da Pessoa Idosa aprovou o projeto do deputado Amon Mandel, do Republicanos do Amazonas, que institui medidas para acelerar os processos de adoção. A proposta também cria o programa Cuidar e Conviver, que prevê formas de integrar crianças ou adolescentes e idosos que vivem em instituições e não têm convivência direta com a família. Como forma de acelerar as adoções, o texto cria o Protocolo Nacional de Adoção Ágil. Dentre as regras previstas estão prazos máximos para cada etapa do processo de adoção, como determina o Estatuto da Criança e do Adolescente. A Justiça também deverá dar prioridade a processos que envolvam crianças de até 6 anos, grupos de irmãos e crianças com deficiência. Quanto ao programa Cuidar e Conviver, o projeto estabelece que ele será implantado de forma voluntária pelas instituições. Quando criada, a iniciativa deverá adotar ações como acompanhamento da interação entre crianças e adolescentes e idosos por profissionais capacitados e oferecer atividades educativas, culturais e recreativas aos envolvidos. Na opinião do relator do projeto na comissão, deputado Luiz Couto, do PT da Paraíba, integrar crianças, adolescentes e idosos que vivem em instituições de acolhimento pode trazer benefícios emocionais e sociais para os dois grupos.
5: Os dois grupos têm em comum a vivência de não contarem com a convivência familiar de forma provisória ou definitiva. Dessa forma, pretendo haver benefícios para ambos no intercâmbio de experiências e no apoio emocional mútuo.
4: O projeto determina ainda que os processos de adoção terão de tramitar inteiramente por meios eletrônicos, prever perícias integradas e audiências concentradas. Ministério Público, Defensoria Pública, Judiciário, Conselhos Tutelares e equipes técnicas terão de instituir formas de interação permanente nos casos de adoção. A proposta ainda inclui o acolhimento familiar como política permanente na Lei Orgânica da Assistência Social e no Estatuto da Criança e do Adolescente. O texto prevê apoio financeiro, suporte psicológico, acompanhamento por equipes multiprofissionais e capacitação obrigatória para as famílias acolhedoras. De acordo com a Amon Mandel, o apoio financeiro busca evitar que a manutenção da criança ou do adolescente dependa apenas da renda da família acolhedora. O projeto também reforça que o acolhimento familiar não se confunde com a adoção. O projeto, que busca acelerar os processos de adoção e promover a integração entre crianças, adolescentes e idosos que vivem em instituições, ainda será analisado por 3 comissões da Câmara. Se aprovado em todas, poderá seguir para análise do Senado. Da Rádio Câmara de Brasília, Maria Neves.
1: Segurança Pública.
2: Rodrigo de Castro, do União de Minas Gerais, defende a proposta de emenda à Constituição que reduz a maioridade penal de 18 para 16 anos. Na visão do deputado, a medida é uma resposta ao aumento da violência e contribui para fortalecer a segurança pública.
3: Rodrigo de Castro afirma que adolescentes de 16 anos já têm discernimento sobre seus atos e que a legislação atual favorece o aliciamento de menores por organizações criminosas. A matéria já foi aprovada na Comissão de Constituição e Justiça e segue agora para análise de uma comissão especial.
6: Uma das distorções que nós assistimos hoje é que jovens com 16 anos de idade, que podem votar para presidente da República, que tem pleno discernimento das suas ações, são beneficiados pela questão da maioridade penal e não podem pagar, às vezes, por um homicídio, por um crime de tráfico de drogas. Através da aprovação dessa PEC, da diminuição da maioridade penal, nós estamos dando uma resposta a esses bandidos, nós estamos dando uma resposta à sociedade que ninguém está acima da lei.
1: Meio Ambiente.
2: Bruno Ganem, do Podemos de São Paulo, acredita que o descontrole populacional de animais está diretamente ligado aos casos de abandono, maus tratos e violência. Para ele, a castração é a principal ferramenta para enfrentar o problema.
7: A castração, ela é fundamental para quem defende a causa animal, mas muita gente que não é da causa não sabe que o impacto ele vai além. Se a gente não tem um programa de castração nacional muito intenso, muito compatível com o volume necessário, a gente acaba tendo essa situação, né? E ao mesmo tempo tem uma outra vertente importante do trabalho da castração, que é a qualidade de vida do animal. É comprovado que o animal castrado ele tem uma longevidade maior, inclusive.
3: De acordo com Bruno Ganem, o controle populacional dos animais contribui para a saúde pública porque facilita o atendimento sanitário e veterinário. Segundo o deputado, a castração é um ganho simultâneo para os animais e para a sociedade.
1: Educação.
2: Os deputados aprovaram um projeto que obriga o uso de hora-aula no cálculo da jornada dos professores. Saiba mais sobre o assunto na reportagem de Paula Bittar.
8: A Comissão de Constituição e Justiça da Câmara aprovou uma proposta que estipula a hora-aula como medida para calcular o tempo de professores e outros profissionais do Magistério da Educação Básica destinado às atividades diretamente com estudantes. Pela proposta, a hora-aula será usada como referência, mesmo se a duração for menor que 60 minutos. Relatora na comissão, a deputada Lídice da Mata, do PSB da Bahia, disse que o objetivo é aliviar um pouco os professores.
9: É um projeto muito importante que garante aos professores a inclusão do planejamento de atividades extras-classe na sua carga horária normal. Portanto, faz com que não haja uma sobrecarga de trabalho para os professores.
8: O autor do projeto, o deputado Tarcísio Mota, do PSOL do Rio de Janeiro, acrescentou que a ideia é cobrir uma lacuna jurídica da Lei do Piso Salarial do Magistério Público da Educação Básica, que estabelece que 2/3 da carga horária do professor devem ser dedicados a atividades diretas com o educando e 1/3 para atividades sem interação com o educando, como preparar aulas e corrigir provas, mas sem definir como esse tempo será contabilizado. Segundo Mota, alguns governos começaram a usar a diferença de 10 minutos na hora-aula dos professores para contabilizar como tempo de planejamento.
10: Cada professor foi obrigado a pegar mais turmas, sem 1 centavo no salário a mais. Professores já massacrados, adoecidos nas salas de aula, foram obrigados a pegar mais turmas de uma hora para outra, porque contavam a chamada minutagem para o tempo de planejamento, uma covardia, uma crueldade.
8: A proposta que estipula a hora-aula como medida para calcular o tempo de profissionais da educação básica destinado às atividades diretamente com estudantes já pode seguir para análise do Senado, a menos que haja recurso para votação antes pelo plenário da Câmara. Da Rádio Câmara, de Brasília, Paula Bittar.
3: Rafael Brito, do MDB de Alagoas, defende o cumprimento do piso salarial do magistério para todos os professores, incluindo os temporários. Ele alerta que quase metade dos estados e a maioria dos municípios brasileiros ainda não pagam o piso para a categoria.
11: Valorizar o professor é uma das políticas públicas que mais impactam a qualidade da educação. Um professor valorizado, com remuneração digna e segurança para exercer sua função, ele com certeza absoluta tem melhores condições de ensinar, de se dedicar aos alunos e de permanecer na carreira por muito tempo. Então a gente defende, né, o cumprimento do piso.
2: Rafael Brito orienta os profissionais que ainda não recebem o piso salarial a procurarem seus sindicatos ou o Ministério Público. O deputado reitera que o cumprimento da lei não é um favor à categoria, mas um direito conquistado.
1: Previdência.
3: Maria do Rosário, do PT do Rio Grande do Sul, é autora do projeto que institui pensão especial para crianças e adolescentes que perderam a mãe em decorrência de feminicídio. Ela afirma que a medida garante apoio financeiro para que os órfãos permaneçam com seus familiares em vez de serem encaminhados a abrigos.
12: Essa lei é importante porque as crianças, os órfãos de mães que foram assassinadas, em geral, o pai dessas crianças ou o padrasto é que cometeu esse crime. E a criança perdeu a mãe, perdeu o pai, perdeu o padrasto. Quando a mãe não deixa nenhuma pensão porque, enfim, já vivia uma condição de hipossuficiência, de pobreza, eu sempre fiquei me perguntando e ouvindo as avós que ficam com essas crianças, eu me dei conta que a orfandade significa uma grande responsabilidade para o Estado brasileiro.
2: Maria do Rosário lembra que o feminicídio deixa impactos permanentes na vida dos filhos das vítimas e defende o fortalecimento de políticas públicas de prevenção à violência contra a mulher. Ela também pede que o Estado atue para evitar novos casos e assegurar proteção às crianças afetadas.
0: Votação.
3: O plenário da Câmara pode votar projeto que cria mais exigências para a fabricação, comercialização e uso de fogos de artifício. O repórter Antônio Vital traz mais informações sobre a proposta.
13: Ganhou o regime de urgência e está pronto para ser votado no plenário da Câmara, projeto que regulamenta a fabricação, a importação, o armazenamento, o transporte, a comercialização e o uso de fogos de artifício. O projeto, já aprovado pelo Senado, prevê punições para quem descumprir as determinações. A queima não autorizada de fogo de artifício, por exemplo, poderá acarretar pena de detenção de 6 meses a 2 anos ou multa. A proposta já foi aprovada por 2 comissões da Câmara, com alterações em relação ao projeto original. Nas comissões de segurança pública e de meio ambiente, o texto final prevê apenas o uso profissional para os fogos que possam causar lesão grave e morte ou danos ao patrimônio e ao meio ambiente. Determina ainda que as fábricas só poderão ser instaladas na zona rural. Na Comissão de Constituição e Justiça, o relator deputado Lafayette de Andrada, do PL de Minas Gerais, incluiu limites para o barulho provocado pelas explosões. O limite máximo será de 120 decibéis nos lugares onde os eventos são autorizados. Nas áreas residenciais, o limite foi fixado em 110 decibéis e em locais considerados sensíveis nas cidades, de 85 decibéis. O parecer, porém, não chegou a ser votado e o relator Lafayette de Andrada defendeu a aprovação do regime de urgência para o projeto.
14: Esse é um projeto importante que, na verdade, procura dar toda uma roupagem e uma legislação para a questão de fogos de artifício. Não só para a questão dos decibéis, dos barulhos, considerando os animais, considerando os autistas, considerando os locais, mas também toda a estrutura de comercialização, de armazenamento, ou seja, de segurança. É um projeto muito amplo, merece ser debatido e, portanto, peço aos senhores deputados voto favorável à sua urgência.
13: O regime de urgência foi criticado por deputados do Missão e do Novo. A deputada Adriana Ventura, do Novo, de São Paulo, disse que há pontos positivos na proposta, mas criticou a criação de novas exigências para fabricantes e comerciantes de fogos.
15: Nossa grande questão, e essa é a razão pela qual a gente vai orientar ao contrário, é que amplia muito a intervenção estatal sobre uma atividade econômica que já está regulada por diversos órgãos públicos. Cria um monte de exigências de licenciamento, certificação, rotulagem, armazenamento, fiscalização. Então a gente tem uma preocupação, a gente quer debater esse projeto, a gente se coloca à disposição para melhorar o projeto, para poder votar favoravelmente o mérito, se for o caso, mas é não.
13: Com o regime de urgência, o projeto que regulamenta a fabricação, o transporte, a comercialização e o uso de fogos de artifício pode ser votado diretamente no plenário, sem passar pela análise das comissões permanentes da Câmara. Da Rádio Câmara, de Brasília, Antônio Vital.
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0: Transportes.
2: Projeto aprovado pela Câmara reconhece a BR-319 como infraestrutura crítica para a segurança nacional. Capitão Alberto Neto, do PL do Amazonas, defende a proposta argumentando que a medida é essencial para integrar o seu estado e Roraima ao restante do país.
3: Segundo o capitão Alberto Neto, o projeto prioriza investimentos na rodovia e simplifica o processo de licenciamento ambiental. O deputado argumenta que a BR-319 vai facilitar o escoamento da produção, ampliar o acesso a serviços públicos e fortalecer a presença do Estado na região.
17: Então nós vamos destravar os licenciamentos ambientais, nós vamos trazer orçamento, mostrar a importância estratégica da BR-319 para o país. É um sonho de todo amazonense e que nós queremos pertencer verdadeiramente a esse país. A gente nós não queremos ficar isolado. Isso afeta diretamente a nossa economia. No momento de estiagem, por exemplo, onde os nossos rios têm dificuldade para a navegação, é uma saída para o escoamento da nossa produção.
0: Consumidor.
2: Comissão aprova a proposta que busca resguardar direitos dos consumidores em relação ao uso de inteligência artificial. A repórter Silvia Munhato explica como isso pode ser feito.
18: A Comissão de Ciência, Tecnologia e Inovação da Câmara dos Deputados aprovou o projeto que estabelece diretrizes para proteger os direitos dos consumidores no uso de produtos e serviços que empreguem inteligência artificial, com foco em transparência, equidade e privacidade. As empresas ficam obrigadas a informar, de forma clara e destacada, quando o consumidor estiver interagindo com sistemas, respostas ou conteúdos gerados por IA. Também devem explicar de maneira acessível a função do algoritmo e seus impactos sobre a experiência do usuário. Em caso de decisão automatizada, como recusa de crédito, o consumidor terá direito de solicitar informações sobre os critérios utilizados. Além disso, poderá recorrer da decisão e pedir revisão humana. O projeto assegura ainda o direito do consumidor de pedir a exclusão de seus dados de bancos usados para treinar ou operar sistemas de IA. O texto ainda proíbe o uso de sistemas de IA que resultem em discriminação algorítmica, ou seja, tratamento desigual baseado em raça, sexo, idade, deficiência ou qualquer outro fator protegido por lei. É o que explica o relator, deputado Davi Soares, do Podemos de São Paulo.
19: É importante deixar claro que a IA, ela não nasce preconceituosa. Ela aprende a partir de informações que recebe. Se esses dados contiverem vieses ou discriminações, as respostas também poderão ser injustas ou discriminatórias. Por isso que o projeto estabelece a proibição da discriminação algorítmica e determina que as empresas adotem medidas para identificar e reduzir esses vieses.
18: O descumprimento das regras sujeitará as empresas à advertência com prazo para correção, multa de 1% a 5% do faturamento e suspensão temporária do uso de sistemas de IA. O texto também autoriza o uso de IA certificada pelo Executivo para revalidar receitas médicas de medicamentos de uso contínuo, conforme regulamentação a ser definida. A proposta, que busca proteger os consumidores em relação ao uso da inteligência artificial, será analisada pelas comissões de Defesa do Consumidor e de Constituição e Justiça. Da Rádio Câmara de Brasília, Silvia Munhato.
0: Trabalho.
3: Glauber Braga, do PSOL do Rio de Janeiro, defende a proposta que reduz a jornada de trabalho e acaba com a escala 6x1 sem redução salarial. De acordo com o deputado, a medida garante mais dignidade e tempo de descanso para os trabalhadores.
20: O trabalhador brasileiro tem o direito de ter mais um dia à sua disposição para ter vida além do trabalho, para cuidar da sua saúde mental, para estar mais tempo com a sua família, para ampliar a sua formação sobre os mais variados temas, para fazer aquilo que ele queira fazer. Eles vão ficar mais dispostos, com uma maior capacidade de trabalhar, já que eles não estão sendo explorados à exaustão, como é o regramento que a gente tem nos dias de hoje.
2: Glauber Braga argumenta que experiências internacionais já demonstram que a produtividade das empresas não diminui com a redução da jornada. Ele cita ainda que pesquisas de opinião mostram que a grande maioria dos brasileiros apoia o fim da escala 6x1.
3: Termina agora o jornal Câmara dos Deputados, produzido pela Rádio Câmara, com trabalhos técnicos de Wellington Teles e a apresentação de Val Monteiro e Luciana Vieira. Uma boa noite para você.
2: A Voz do Brasil volta na segunda-feira. Boa noite e bom fim de semana.
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0: Oi, gente, ótima noite pra você. A partir de agora, estamos juntos com mais uma Noite da Conte. E que Noite da Conte, né? Noite de sexta-feira. Eu sou a Patrícia Stephanie, tô por aqui pra te fazer companhia com toda a alegria a partir de agora. Primeiro sucesso está chegando. E eu já chamo Atitude 67, deixa eu. Daqui a pouquinho tem Eduardo Costa, tem Sorriso Maroto, Miley Cyrus e muito mais. A gente só tá começando nesta sexta-feira, 7 de agosto, mais uma edição da Noite da Conte.
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0: Palma, Marcos e Belucci, data especial pra gente fechar o nosso primeiro bloco na Noite da Conte. Daqui a pouquinho tem mais sucesso chegando por aqui na sua sexta-feira.
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Onde você estiver, Rádio Corte, haja colírio pra gente poder começar o nosso segundo bloco muito bem com Guilherme Benuto, Hugo e Guilherme. E na sequência tem ele, tem Gustavo Lima.

0: Magalhães, Wesley Safadão, dois amigos. E assim a gente fecha mais um bloco por aqui. 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
0: De volta com mais músicas nesta sexta-feira delícia, 7 de agosto. Vamos trazer então aqui, porque neste bloco eu convidei Murilo Ruf, convidei Gustavo Mioto, convidei Marla, convidei Sorriso Maroto. E agora quem abre? Vitor Clay e Jorge Matheus, Porta Retrato.

A última saudade. Ó, saudade eu vou ficar quando terminar, porque vai ser final de semana e a gente vai voltar a falar só na segunda. Mas calma, calma, que ainda não terminou a nossa noite da Conte. Tem muita música boa pra você curtir já.

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Oi, gente, de volta com a nossa Noite da Conte e já chego chamando Ícaro e Gilmar para dar sequência nessa noite delícia para quem trabalha, para quem tá em casa, para quem estuda, para quem tá no campo, no sítio, na chácara, na fazenda e tá curtindo a maior e a melhor rede de rádios. Bora curtir? Não me esquecerás.

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1: E short é o Dodô na sua noite. Você não sabe voltar. 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Bora por mais um intervalo, daqui a pouco eu volto trazendo mais músicas e vou trazer um spoiler. A gente vai curtir Sorriso Maroto, Fernando Sorocaba e muito mais. Pera aí.
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3: Meia-noite 4.
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0: Meia-noite 19.
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0: Meia-noite 20.

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0: Meia-noite 41.
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0: Meia-noite 41.
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0: uma hora.
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1: Uma e um.

0: 1h22.
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0: Uma e 23.

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4: 1:39.

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2: Beleza, galera? 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Tocar um som que saiu agora no último CD da Ultraman.

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2: Uma e 57.
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1: 1:58.

Olá, meus amigos, minha gente abençoada, companheiros e companheiras de todas as madrugadas, muito bom dia. Chegamos ao nosso sabadão, dia 8 de agosto, mais uma manhã começando, o dia tá raiando, o café tá passado e o cheirinho de terra molhada anima a alma. Pra você que já tá no batente, no curral, na cozinha preparando o café da turma ou no volante pra garantir o sustento da família, seja muito bem-vindo. Eu sou o Evandro e a partir de agora chegando, pedindo licença, entrando aí na sua casa, chegando ao seu local de trabalho e enchendo a sua manhã de sabadão com muito mais músicas. Que esse fim de semana comece abençoado pra todos nós, é o nosso desejo. Aumenta o volume aí pra gente começar a nossa viagem com muito sertanejo no som do campo. Bom dia, tô chegando, ótima manhã.

0: aquela rápida passadinha no nosso primeiro comercial da manhã, mas não sai daí não, já já tem mais um montão de moda boa aqui.
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4: 2:15.
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4: 2:16.

Volta com o Som do Campo, a sua melhor companhia nas primeiras horas do sabadão. Final de semana na companhia da Conte é bem melhor, com muita música boa. Que bom ter você com a gente em todo o estadão de Mato Grosso acompanhando mais um dia. Meus amigos, sábado é dia de olhar para a semana que passou com gratidão e renovar as energias. Fica aqui a nossa reflexão de hoje, ó. O trabalho honrado dignifica o homem, mas é a gratidão que ilumina a vida. Não importa se a colheita da semana foi grande ou pequena, agradeça a Deus por ter tido forças para plantar. O amor da família e a paz na consciência são a maior riqueza que podemos levar no peito. Que o seu sábado seja leve e cheio de paz, é o nosso desejo. Bora começar mais uma sequência com modões do jeito que a gente gosta.

0: Pessoal, vamos embora. O Jaque vem vindo aí.
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2: 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Aquele que sair vai engolir chumbo. 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

0: Atenção, eu sou o Jaque Matador. 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Gaiteiro, toca um negócio aí. 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

0: Olá, Kid. Mandou me chamar, é?
1: Mandei sim, Jaque. Eu quero acertar aquela continha velha hoje.
0: É pra já, Kid. Puxa o revólver.

0: juntos aqui no nosso Som do Campo, um breve intervalo e a gente já volta. Bom dia!
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3: Duas e 37.
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3: Duas e 38.

estamos de volta, é o Som do Campo aqui pela sua Conte FM, pra você curtindo de norte a sul, de leste a oeste no estadão de Mato Grosso. Esse é o programa que valoriza a gente da nossa terra, é o programa que acorda você todas as manhãs de segunda a sábado por aqui, né? Dia 8 de agosto hoje, no calendário da fé, a Igreja Católica celebra a festa de São Domingos de Guzmão, o fundador da Ordem dos Dominicanos e um grande defensor do Santo Rosário, um homem de fé viva, humildade e sabedoria, que nos ensina a importância da oração e do amor ao próximo. E São Domingos interceda por todas as nossas famílias, abençoando os nossos lares, nossa saúde, as nossas lavouras. Neste sábado é o nosso desejo. Chegando mais modão, começando mais uma sequência por aqui, ó.

0: curtimos mais uma sequência cheia de moda boa. Pausa rápida para os recados da nossa região e eu volto num pulo. Segura aí.
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4: 2:58.
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1: 2:59

O Som do Campo de volta no seu rádio, trazendo fé, informação e o melhor do sertanejo. Acordando você onde você estiver, boa manhã, feliz sabadão. Pra quem tá no batente, bom descanso. Pra quem já tá de boa, já curtindo o final de semana, olha só as datas que marcam este dia 8 de agosto. Ó, hoje é dia nacional do combate ao colesterol. Fica o lembrete carinhoso pra cuidar do coração, comendo bem, fazendo aquela caminhada esperta aí no sítio. É dia internacional do gato. Um abraço pra quem tem esses bichinhos de estimação fazendo companhia na casa de roça. E é dia do pedestre. Lembrete de atenção e respeito no trânsito, seja nas estradas de terra ou no asfalto da cidade também, né? Você por dentro aí de datas comemorativas, é o nosso Som do Campo deixando você bem informado. E agora, mais modão pra embalar a nossa manhã de sabadão, ó.

0: de mais uma paradinha. A gente vai ali no comercial e volta num instante. Fique ligado, é rapidão.
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3: 13h21.
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3: 3h22.

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1: Voltamos, você ouvindo o som do campo no ritmo do interior. Bom dia pra todo mundo, pra você no Brasil, no mundo, através da internet, acompanhando a nossa programação. Um ótimo dia, que o seu sabadão seja repleto de coisas boas. Hora de conferir agora o que marcou o dia 8 de agosto na história do Brasil e do mundo. Em 1901, o inventor brasileiro Alberto Santos Dumont contornava a Torre Eiffel em Paris com um dirigível, mostrando o talento do Brasil para o mundo. Em 1974, o presidente americano Richard Nixon anunciava sua renúncia ao cargo, momento marcante na política mundial. Em 2008, tinha início a cerimônia de abertura dos Jogos Olímpicos de Pequim na China, uma das mais bonitas da história dos esportes. Você por dentro aí de fatos históricos também, engrandecendo aí o seu conteúdo pro dia a dia. E agora a gente canta, tem mais modão chegando. Bom dia!

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0: mais um intervalinho no nosso relógio. Já voltamos com mais Moda Boa. Segura aí.
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4: 3h41.
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4: 3h42.

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1: Já estamos de volta, meus amigos. Olha a hora, dona Aurora, bom dia, dona Maria, com esse cheirinho bom de café exalando aí nas cozinhas. O nosso sabadão vai ganhando forma. Bom final de semana pra todo mundo. Sábado também é dia de comemoração e festa, né, meus amigos? Quem sopra as velhinhas hoje? Parabéns, muitos anos de vida, felicidades e realizações pra todo mundo. Seria aniversário hoje da saudosa cantora e apresentadora Preta Gil, já falecida. Lá fora, o astro do cinema Dustin Hoffman e o grande campeão de tênis Roger Federer também comemoram aniversário hoje. E para todos os nossos queridos ouvintes que estão completando mais um ano de vida nesse 8 de agosto, que Deus derrame muita saúde, fartura na mesa e alegria na sua vida. Parabéns para você, muitas realizações aí. De presente, mais modão chegando.

0: o que, compadre?
1: Antropófago, compadre. Ah. Antropófago é aquele que come o semelhante.
0: Come.
1: Nesse caso, que come gente.
0: Tô sabendo. Ele que vem com a estúdio, compadre, com a antropofagagem, que eu vou moer no pau, compadre.
1: Baixa a arma, compadre. O homem quer ajudar o senhor. Ele quer livrar o senhor do mar pior.
0: É, sei não, hein?

0: compadre. Também só não pode é o senhor, na hora que sair de lá, achar o doutor muito mais ajeitado do que quando chegou. Ah, aí o mar não tem cura, não.
1: É, você foi e foi bom, compadre. Então eu vou também, uai.

0: Que tal, compadre? Aqui já és compadre fulano de tar, muito macho.
1: É, e burro demais.
0: É, que é melhor uma dedada num buraco feito pela natureza, compadre, sem problema.
1: É.
0: Do que o doutor ter que passar a mão naquele canivitinho. Como é que chama, compadre, aquele canivitinho do doutor?
1: É, o tal do bisturico, compadre.
0: Pois é, o tal do bisturico. Aí abre uma janela no compadre.
1: Credo.
0: Já não é só o dedo, tem que virar a mão toda.
1: Deus me livre.
0: Desgravutar o trem na unha e com um pouco neto adianta mais. Então só...

0: E eu confio no senhor,
1: meu compadre. É, e sou firme, meu compadre.
0: O senhor pra mim é arueira, meu.
1: Ah, eu fui lá e fiz o trem, mas foi bom, compadre.
0: Ficou batuta. Tem compadre que nem vai lá e começa com uns tipos esquisitos, um jeitinho assim atrapalhado.
1: É verdade.
0: A culpa não é do exame, não, senhor.
1: É, gente, vai lá com o doutor, né, assim tão cachorro que tá.
0: Alô, doutor batuta. João, firma o dedo.
1: É verdade.
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3: Segura aí, ouvimos mais uma sequência cheia de modão. O intervalo chegando é rapidinho e a música sertaneja já volta aqui.
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6: 4 e 5.
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1: 4 e 6.

o som do campo de volta com você nesse sabadão especial, clima e ritmo de final de semana. Muito bom dia pra você do campo, bom dia pra você da cidade. Sábado no campo tem um gosto diferente, não tem, gente? É dia de adiantar os afazeres, ajeitar o terreiro, preparar aquele almoço caprichado no fogão a lenha e quem sabe encontrar os amigos no final da tarde pra prosa e pra violada, né? Que privilégio é viver e valorizar a simplicidade da vida na roça. Fica aqui o nosso abraço apertado a cada trabalhador e trabalhadora rural que faz o nosso Brasil prosperar. Bom dia pra todo mundo, um excelente final de semana. Tem mais moda boa chegando pra gente curtir aqui, ó.

0: hora de mais uma paradinha, mais um intervalo aqui no Som do Campo. Os nossos comerciais chegando, voltamos já já com mais moda.
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4: 4h24.
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4: 4h25.

Eita, como é bom ter a sua companhia, onde você estiver esse sabadão. Bom dia, pessoal que já tá aí batendo perninha, já no trânsito. Obrigado pela carona, tudo de bom. Ouvindo o melhor da música sertaneja na sua manhã Conte FM. 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Começando mais uma sequência, moda boa chegando.

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0: gente vai ali nos recados da terra e já volta retinho a final já do programa de hoje. Daqui a pouquinho tem mais moda, gente.
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4: 4h43.
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4: 4h44.

volta para o momento final do nosso Som do Campo deste sabadão. Ah, minha gente, o tempo voa quando a conversa é boa e a companhia de primeira, não é mesmo? Chegamos ao final do nosso Som do Campo deste sabadão, dia 8 de agosto. Vou soltar agora a nossa última sequência de modões caprichados para você curtir o começo da manhã. Aumenta o volume aí.

0: assim encerramos o nosso programa de hoje. Muito obrigado pelo carinho, pela audiência e por deixar a gente fazer parte do seu sábado. Que o seu fim de semana seja abençoado com muita paz, saúde e momentos felizes ao lado de quem você ama. Um grande abraço, fiquem com Deus e até a próxima, se Deus quiser. Tchau, gente, até segunda. Bom fim de semana, cuide-se. Até lá, tchau.
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3: Cinco e sete.
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4: 5 e 12.

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1: Cinco e vinte e um.

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8: 5h25.

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2: 5h39.

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6: 5:44.

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9: 6 e 1.
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9: Seis e um.

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1: Muito bem, bom dia, bom dia, bom dia. Bom dia pra todo mundo aí. Como é que tá as coisas? 6:05. Aqui na sua Rádio Conte, estamos de volta aqui na programação. Bom dia pra todo mundo aí. Pessoal participando com a gente aqui pelo WhatsApp. Bom dia, Célia de Oliveira, meu amigo Sidney. Ô Sidney, bom dia pra você e também, meu jovem. Como é que tá as coisas por aí, hein? Maravilha, maravilha. Bom dia também pro meu amigo Rodrigo. Ô Rodrigo, bom dia, Rodrigo. Como é que tá as coisas por aí, Rodrigo? Bom dia. Quem mais tá com a gente aqui? A Dona Ieda, ô Dona Ieda, bom dia, bom dia, bom dia, como é que tá aí? Beleza, beleza? Quem mais participa com a gente aqui do WhatsApp aqui, deixa eu ver aqui. Minha amiga Santana Dantas, bom dia, bom dia. Quem mais aqui? Ah, o Zedequias. Ô, Zedequias. Como é que tá as coisas por aí? Bom dia, bom dia, bora, bora, bora, vamos que vamos. Bom dia pra vocês aí também, viu, o Zedequias? Aquele abraço! Quem mais tá com a gente aqui? Deixa eu ver aqui. Rapaz, muitas participações, né? E a gente vai tocando o barco aqui até as 8 horas da manhã com muita moda sertaneja. Programa Café e Viola. Daqui a pouquinho o Véio Geraldo também chega aqui, né, produção? O Véio Geraldo já deve estar chegando. Atrasado, né? Atrasado, como sempre, mas tudo bem. Vou mandando abraço aqui pra todo mundo aí do sítio, chacras e fazendas, meus amigos tirando leite aí no curral, né? Seja manual ou na ordenha, pessoal que pula cedo. Bom dia, tá acabando a tarefa aí já ou não? Ah, tá beleza, tá beleza. Vamos que vamos. Até as 8 da manhã.
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1: Muito bem, mandando abraço aqui pra todo mundo, né, que participa com a gente pelo WhatsApp. Gente, hoje no programa tem o sorteio de uma linda camiseta Country, uma linda camiseta no oferecimento da JK Country, você não vai ficar de fora, é pro Dia dos Pais, tá? É o sorteio do Dia dos Pais aqui do programa Café e Viola. Manda aí no WhatsApp, quero participar do sorteio da camiseta lá da JK Country, você já participa, tá bom? Vai mandando aí. 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Maravilha, maravilha. Vamos chegando aqui com mais um modão aqui. A loira do caixa. Tinha um carreiro e pardinho aí, é moda, hein? Bom dia, bom dia.
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1: Muito bem, só modão, hein? Preto de Alma Branca, teve a Loira do Caixa, tinha um Carreiro Pardim. Agora são 6 horas 16 minutos, é o nosso, é o seu Café e Viola de todos os sábados. Hoje, sabadão gostoso, você que ligou o radinho agora, dia 8 de agosto. Um bom dia, um bom dia, um bom dia pra você no seu trabalho, pra você que tá em casa de boa, você que tá de férias. É, tem gente que tá de férias ainda, produção. Me emendou aí julho, agosto e vai embora. Eita coisa boa, hein? Um bom dia pra você que acorda cedo, sábado, pra fazer a faxina de casa, né? Já tá curtindo a programação aí, já tomou café. Pra você que tá tomando seu café, pra você que vai tomar seu café. 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A produção tá me informando aqui que o Velho Geraldo tá chegando. Maravilha, maravilha. Gente, vou repetir pra vocês, hoje aqui no programa tem um sorteio da JK Country em homenagem ao Dia dos Pais. É uma camisa manga curta, é marca Pleno Cowboy, é uma camisa country, né? É uma camisa manga curta da marca Pleno Cowboy, é o nome da marca, hein? Top demais! Mandaram a foto pra mim aqui, você tá doido. Até eu queria uma dessa, hein? Olha aí, hein? Sorteio hoje aqui no programa de uma camisa manga curta da marca Pleno Cowboy, masculina. Em homenagem ao Dia dos Pais, vai mandando a sua participação aí, viu? O Rodrigo já mandou aqui, o José Ramalho já mandou. A Donieda, ô Donieda, bom dia, como é que tá as coisas por aí? Ela quer participar do sorteio também, produção, é? Fala comigo, Donieda, fala aí, fala aí.
2: Quero participar do sorteio, meu amigo. E quero pedir a música com Carmen Silva, meu velho pai, eu ofereço pra você e pra todos os papais do Brasil. Papai que estiver na escuta.
1: Maravilha, maravilha, maravilha. O Rafael também tá curtindo a programação. Meu amigo Zedequias, a Santana Dantas, o Sidney também tá com a gente por aqui. Bom dia pra toda essa massa aí. Quem mais? Deixa eu ver aqui, o produção me ajuda aí. O Vergelado chegou ou não? Beleza, ó. Quem tá mandando aqui? Deixa eu ver aqui. Quero participar do sorteio. Ada Gelson, acho que é isso o nome, né? Amado, o Amado da Vila Guaporé, é isso?
3: Amado, bom dia, tô ouvindo aqui o programa aqui.
1: Bom dia.
3: Coloca meu nome no sorteio aí.
1: Opa!
3: Amado.
1: Maravilha, Amado, já tá colocado aqui o seu nome aqui, viu? Quem mais aqui? Bom dia, quero participar do sorteio da camisa. Glauciene. Ô Glauciene, bom dia, já tá aqui anotado, viu? Meu amigo Alessandro da Pecuária 2 e toda a família, bom dia!
4: Bom dia, Nestor Camargo. Tá com modão pra nós ouvir aí, beleza? Tenha um bom final de semana aí.
1: Ô, meu amigo, igualmente pra você e pra toda a sua família aí, tá bom? A dona Dalva também tá por aqui, né, participando com a gente. Bom dia, bom dia!
5: Bom dia, bom dia! Sou Dalva Martins da Silva. É, toca uma música aí pra mim. Eu quero participar do sorteio da camiseta.
1: Tá, beleza, pode deixar com nós, viu? Ô Dalva, já tá anotado seu nome aqui, tá? Na nossa lista aqui do sorteio. Hoje, no oferecimento de JK Country, o sorteio de uma camisa manga curta da marca Pleno Cowboy. Linda, linda, linda. E em homenagem ao Dia dos Pais. E no final do programa é o sorteio, tá bom? Quem mais quer participar do sorteio aí? Quem mandou aqui é a Eva Medeiros. Ô Eva, beleza, bacana, viu? Bom dia, bom dia, bom dia. Meu amigo, Gerson Galinha, é isso?
6: Camargo, tudo bem, meu amigo? Camargo, tá com uma música pra mim, Zezé de Camargo e Luciano aí. Dois amigos, uma história. Quero oferecer meu pai, minha mãe e todos que estão na escuta aí pra você também, meu amigo. Quero concorrer essa camiseta aí também, tá?
1: Pode deixar. Um grande abraço pra você aí. Valeu, meu amigo, tá na escuta, vai participar também da programação e, é claro, no final do programa concorreu uma linda camisa manga curta, pleno cowboy lá da JK Country, hein? Hoje, último dia da Expoeste, né? Eu tenho que abordar esse assunto, é o último dia da Expoeste, você ganhar aqui, você vai passar aqui na rádio, pegar autorização, já pegar a sua camisa hoje ainda pra você ir na Expoeste, já pensou? Top demais, né? Então vamos lá, vou mandando abraço para toda a equipe lá, a Daniela, o Cleiston, José Rosa, toda a equipe lá da JK Country, aquele abraço. Vamos de mais moda aqui, vou trazer aqui Abel e Caim, o IP e o Prisioneiro, aí eu vou atender os ouvintes aqui, os pedidos que o pessoal pediu, tá? Ô Gerson, já vou tocar sua moda do Zezé aí, tá bom? O Vé Geraldo chegou por aqui, vamos tocar a moda primeiro, depois o Vé Geraldo fala, 6h22, bom dia.
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2: 6:25.
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2: 6:29.
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0: 3:17. 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
2: 6h45.
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0: Muito bem, estamos de volta por aqui, 6 horas 45 minutos. Um bom dia para vocês aí, gente. Daqui a pouquinho, aqui no programa tem sorteio, hein? Tem sorteio de uma linda camisa manga curta da marca Pleno Cowboy, lá da JK Country, em homenagem ao Dia dos Pais, tá? Manda aí a sua participação aqui no WhatsApp, tá chovendo participações. Minha amiga Lorete mandou para nós aqui. Quero ouvir a música Sérgio Reis, Filho Adotivo. Opa, vou procurar aqui. Meu amigo Valderei Marcílio. Bom dia, bom dia, bom dia, Dona Bete. Dona Bete tá por cá também. Bom dia, bom dia, bom dia, Dona Bete. Como é que tá as coisas por aí? Bom dia. Fala comigo, Dona Bete.
1: Bom dia, meu amigo Anderson Camargo. Bom dia, meu amigo velho Geraldo. Tudo bem com vocês? Sabadou. E eu sabadarei trabalhando.

0: Ô, meus amigos, toca aí pra mim, Calvagadas, o Bruno Marrone. Vai pra vocês e pra quem estiver escutando seu maravilhoso programa.
1: Maravilha, dona Beth, vou procurar essa moda aí, viu? Enquanto isso, a gente vai curtindo aqui Alan e Aladim, dois passarinhos. 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Chegando aqui, Alan e Aladim, dois passarinhos. Na sequência, a gente continua aqui atendendo os nossos apoiadores aqui e atendendo também os nossos amigos do WhatsApp, né, produção? O Vé Geraldo chegou aí? Mas põe ele pra falar pra nós aí, ô Vé Geraldo. Antes de trazer essa moda, fala com nós aqui.
2: Olha, apareceu, miserável. Tu tava onde, papai?
1: É isso mesmo, miserável. Você tava onde?
3: Bom dia! Como é que tá a redondeza, redondo? Como é que tá as coisas? Cheguei atrasado, rapaz. Tava na festa, né? É muita gente na festa aí, né? Eu fui lá dar uma andadinha. Só pra ver o movimento. Mas daí, assim, cheguei cedo em casa.
1: Mais ou menos que hora, ô Vé Geraldo, você chegou?
3: Cheguei cedo, rapaz. Era umas 3 e pouco. Aí eu dormi um pouquinho, aí perdi a hora. Mas tô aqui, graças a Deus.
1: Então tá bom, então. Então tá bom, então. Ô Vé Geraldo, vamos trazer uma moda aqui, Alan e Aladim, dois passarinhos. Aí na sequência a gente continua atendendo o pessoal do WhatsApp aqui. Tá chovendo, chovendo participações aqui, hein?
3: Rapaz, é claro, né? Sorteio de uma camisa, né? Pleno cowboy lá da JK Country. Até eu queria, rapaz, uma linda, linda camisa. Uma camisa, né? Camisa. Manga curta, boa demais. Você tá doido? Vamos lá então, meu filho. Solta a moda aí, solta a moda aí.
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1: Muito bem, vem Geraldo, 6 horas 57 minutos. A gente curtiu aí Bruno e Marrone Cavalgada. Quem pediu essa aí foi a nossa amiga. Ligadinho com a gente, a Dona Beth. Vamos atender o pessoal do WhatsApp, continuar atendendo aqui. Gente, hoje tem sorteio de uma linda camisa manga curta no oferecimento lá da JK Country, da marca Pleno Cowboy. Bonita, linda, linda, linda. Manda aí a sua participação, quero participar do sorteio da JK Country. E a gente vai anotando o nome do pessoal aqui, tá bom? Meu amigo Marcelo Braga lá nos States. Ô Marcelo, fala com a gente, bom dia.
2: Bom dia, bom dia, bom dia, Andes Camargo. Bom dia, bom dia, seu Geraldo.
1: Bom dia! Olha!
2: Toca pra mim aí a música pra nós de Gustavo Lima, Retrovisor. E outra, eu mandar um abraço pra todos os pais do mundo inteiro. Somos juntos, né, que a gente somos pais. Que Deus sempre vem abençoar nós grandemente. Mandar um abraço para todos os pais. E tamo junto. Bora, bora, né? Sabador. Trabalhando, tá errado. América não é fácil, não.
1: É, meu amigo, né? América não é fácil, não. É pra poucos, viu? Você tá doido. 6h58, meu amigo Marcelo Braga. Saudade aqui da terrinha, né? Eu sei disso, meu amigo. Eu sei como é que é. Saudade do Brasil. Né? A nossa casa sempre é a melhor, com certeza. Meu amigo Clóvis, ô Clóvis. O Clóvis é aquele cara que pede aquelas modas diferenciadas, né? Ô Clóvis, fala comigo.
3: Bom dia, meu amigo Anderson Camargo.
1: Bom dia.
3: Né, Gerardo. O Anderson toca a música Yamato Grossense com o cantor Marlon Maciel. Bom dia a todos, estou vendo o programa. Uma ótima manhã de sábado a todos.
1: Valeu, meu amigo Hélio, Hélio de Oliveira. Ô Hélio, fala comigo, meu amigo Hélio. Bom dia.
4: Bom dia, Geraldo. Bom dia, Camargo.
1: Bom dia.
4: Aqui é o Hélio de Oliveira. Tá por cá tomando café água e curtindo o programa de você. Tá bom demais, viu? Gostaria de curtir um modão aí do Mike Leão. Qualquer um deles.
1: Boa
4: todos
1: demais.
4: É top de linha.
1: Top
4: sem
1: mesmo.
4: Defeito, né? Só pra curtir, o Hélio tá tomando café água e tô por cá. Ligado, viu? Manda um alô aqui, velho Geraldo. Põe a Linde Oliveira. Vou por cá. Tchau, obrigado.
1: Esse daí é o Hélio, rapaz. O Hélio de Oliveira. Gente boa no mundo, rapaz. Pediu a moda de Maquilian. Nós vamos procurar. Vamos procurar aqui. Meus amigos também, Eliana Júlia. Eliana Júlia participando aqui do programa, né? Quero participar do sorteio da JK Country. Maravilha. Quero participar do sorteio. Aí sim, Santana Dantas. O velho Geraldo, Sidney. O Sidney também tá com a gente aqui, viu?
5: Ô, Anderson Camargo, bom dia.
1: Bom dia.
5: Bom dia, Anderson Camargo. Eu quero participar desse sorteio da camiseta aí, hein?
1: Beleza.
5: Toca pra mim, Jefferson e Jéssica. Toalha molhada. Preço pra minha mãe, pra minha família.
1: Maravilha.
5: Todos os ouvintes aí.
1: Maravilha, maravilha. Vamos procurar essas modas aqui, velho Geraldo, que esse pessoal pediu. 7 horas em ponto aqui na Conte. Nós vamos para um breve intervalo comercial, é rapidinho. Já já a gente volta aí com as participações aí. E também as modas que esse povo tá pedindo aqui. É muita moda, hein? Vamos procurar.
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1: Vamos para um breve intervalo comercial. É rapidão, já já a gente volta. Não sai daí não, hein?
6: 7-1.

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1: Muito bem, curtimos aí Gustavo Lima, Retrovisor. Quem pediu essa aí foi meu amigo Marcelo Braga, lá nos Estados Unidos. Teve também Sérgio Reis, filho adotivo. Quem pediu essa aqui foi a Lorete. Ô Lorete, bom dia, bom dia. E a gente vai, né, trazendo as modas aqui que o pessoal vai pedindo. Neide L. Bom dia, bom dia, bom dia pra todo mundo aí. Bom dia, Vê Geraldo. Quero participar do sorteio da JK Country. Fazenda Santa Maria, ótimo final de semana pra vocês. Obrigado, viu? Obrigado. Quem mais? Nair Durante, bom dia, meu amigo Goiano. Goiano, bom dia, Goiano.
2: Bom dia, meu amigo. Ô, Camargo, olha pra nós aí. Do Zé Mulato. O homem é espingarda.
1: Tá.
2: Aí, pro Netinho, pro Ezedequias.
1: Beleza, vamos procurar essa moda aqui. Quem mais tá com a gente aqui? Meu amigo Ivan Paulino. Bom dia, Camargo, Vé Geraldo, ótimo final de semana pra vocês. Vé Geraldo, se for pescar, não esqueça de pegar na minhoca. Vé Geraldo, tá enroscado, hein? Rapaz, olha esse Ivan Paulino, ele todo sábado, ele quer inframar, né? Ele fala das coisas como se ele fosse profissional nisso aí, mas tudo bem, não tem problema não, né? Não tem problema não, viu? É desse jeitinho mesmo. O Vé Geraldo, o Ivan Paulinho, ficou meio sem graça aqui, parece que é até verdade o que você falou, parece que você conhece muito bem a situação, mas minhoca boa mesmo é lá na Montilha Campináutica e Pesca. 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
1: 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Rapaz do céu, olha, tá chegando uma moda aqui, Chitãozinho Chororó. Frio da Solidão, aí é moda, hein, rapaz? 7h19, tira o dedo daí, meu filho, toca essa moda. Essa aí, ó. Bom dia!

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5: Muito bem, estamos de volta por aqui, 7h29. Quem será que vai levar a camisa manga curta da marca Pleno Cowboy lá da JK Caltrin? É o sorteio daqui a pouquinho. Vai mandando a sua participação e continua aí participando com a gente do nosso WhatsApp aí, tá bom? Maravilha, maravilha. 7h29, vou trazer pra você. 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Quem mais tá com a gente aqui? 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Alô, meu amigo Paulo, Bruno, André, o Cipó, toda a equipe. 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Alô, meu amigo Aguinaldo, Dona Rosângela, bom dia, bom dia. 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Aquele abraço, curtindo a programação. 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É claro, meu amigo Marcelo também, lá da Distribuidora Guri, curtindo a programação. 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
5: Muito bem, gente, daqui a pouquinho eu sorteio de uma linda camisa manga curta da marca Pleno Cowboy, lá da JK Caltri. Quem será que leva? Alô, meu amigo Jones, participando com a gente aqui. Minha amiga Célia de Oliveira, bom dia, bom dia. Meus amigos Carlos Adriano, bom dia, bom dia. Fala comigo, bom dia.
6: E aqui é o Joanês, Lava Jato 3M, aqui de frente do Cisco. Ao lado do Cisco aqui, deixa eu te falar, roda uma música pra nós aí. Aquela de Maria Mendonça. Qualquer uma dela tá valendo. Participando do seu programa todos. Camargo, eu dou uma música do Dia dos Pais. Eu não tenho meu pai, mas tá nas mãos de Deus. E ofereço para todos os pais, todos que têm seus pais.
5: Maravilha! Para toda a família aí, meus amigos Joanes lá, né, do Lava Jato, lá 3M. Um abraço, os meninos trabalham demais, o dia todinho lá trabalhando, de segunda a segunda, rapaz. É a família atendendo a família. Um abraço pra vocês aí, já vou tocar essa moda sim, vou procurar aqui. Marlene Martins, bom dia, bom dia, bom dia pra todo mundo aí. Ô, gente, vou trazer uma moda aqui, vou trazer uma moda aqui. Zé Mulato e Cassiano, O Homem é Espingarda. Foi o ouvinte que pediu aí, né, Geraldo?
7: Rapaz do céu, se eu não me engano, não tiver enganado sendo enganado, foi meu amigo goiano que pediu essa moda aí, rapaz. Eu tô achando que foi ele. Eu acho que foi ele que pediu essa moda. A moda da Lorete já tocou, né, produção? Já tocou também. É, rapaz, aqui é o Café e Viola, meu jovem. Vamos trazer essa moda aí que o menino pediu, então? O Homem é Espingarda. Bora lá! É moda, é, rapaz? Você tá doido.
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0: 7h48.
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0: estamos de volta! Muito bem, Geraldo, 7 horas 49 minutos. Vamos já fazer o sorteio, rapaz. O sorteio de uma linda camisa manga curta da Pleno Cowboy, lá da JK Country. Quem será que leva? Quem será que leva? Vamos fazer o sorteio então, velho Geraldo? Hã?
1: Rapaz, agora, já tá nos preparativos aqui, né? Amanhã, dia dos pais. Amanhã é um dia dos pais.
0: Pois é, velho Geraldo, dia dos pais, né? Muita gente, é uma data que muita gente celebra com os pais aí. Tem gente que fica triste porque às vezes o papai do céu já levou o seu pai, né? Já não tá entre nós aqui. Mas é uma data, assim, que muita gente, né, é o momento de refletir sobre se você é pai, quem é pai, né? Os filhos também, tem os filhos também que tem pai, mas não tá nem aí. E aí vai, são momentos, momentos diferenciados aí no Dia dos Pais, né? Tem gente que celebra a alegria, tem gente que celebra o momento de tristeza e lembranças e recordações. Tem gente que fica alegre, tem aqueles pais que ficam tristes, que às vezes os filhos estão no mundão aí e não lembra nem que ele existe, né? Mas é desse jeito. É a vida, né? Tem pai de todo tipo. 7h50, mas não fica triste não, rapaz. Fica triste não. Você tem que ficar feliz por Deus te dar saúde, vida para trabalhar, para você conquistar suas coisas, para você viver da melhor jeito possível, tá bom? Vamos que vamos, vou mandar abraço aqui pra minha tia Nenê, né, que tá aí na cidade aí já faz uns dias. Minha avó, dona Terezinha, curtindo a programação, beijo, beijo, benção, avó. Meu avô, seu Aparecido também. Minha mãe, a dona Sandra, que tá curtindo a programação aí, bom dia, bom dia. E a gente vai fazer o sorteio, velho Geraldo, me ajuda aqui, velho Geraldo, quem que vai faturar essa camisa aí, velho Geraldo?
2: Se vire!
0: Se vire, velho Geraldo!
1: Rapaz, aí eu vou rodar a roleta aqui, vou né, anunciar o número. E aí você é na lista aí, quem que vai ganhar? Quem que vai ganhar essa camisa country do Dia dos Pais? Tá bom? Combinado desse jeito, desse jeito. Então vai lá, vai lá.
0: Então tá bom, velho Geraldo, vai rodando aí a nossa roleta da sorte. Rodando, velho Geraldo. Aí parou, parou, parou. Deixa eu ver que número que deu aqui. Número 62. Quem é o número 62 da nossa lista aqui? Deixa eu pegar aqui, velho Geraldo. Dá licença aqui. Ah, 62, quem fatura? Quem faturou essa camisa aqui, manga curta da marca Pleno Cowboy? Rapaz, foi o Sidney! Ô Sidney, você faturou a camisa country aqui, rapaz, você tá doido? É o Sidney, rapaz, que faturou essa camisa, hein? Parabéns aí, pode vir aqui na Rádio Conte pegar autorização pra você ir lá retirar sua camisa, viu? Beleza, o Sidney então faturou aqui essa camisa lá da JK Country. Maravilha, um abraço lá pro meu amigo José Rosa, Cleiton, a Daniele, toda a equipe lá da JK Country. Ontem tava marrotado de gente lá, rapaz, você tá doido. Vou deixando as últimas modas aqui, velho Geraldo, que eu tô indo embora. Lourenço e Lorival, menina da aldeia. Tem também Daniel do outro lado do rádio. E a gente vai se despedindo, ficando por aqui. E a gente se encontra amanhã. Amanhã a gente tá lá na feira municipal com a nossa banquinha lá de verdura. Parece lá pra gente bater um papo. Beijo, beijo, beijo, gente. E até sábado que vem com mais um programa Café e Viola. Mas eu volto aqui na programação segunda-feira, a partir das 19 horas com o nosso DNA da Conte, tá bom? Tchau, velho Geraldo.
1: Rapaz, eu também vou, né? Eu falei pouco hoje aqui no programa, quase não falei. Canseira, rapaz. O negócio de ir em festa de rodeio cansa, né? Trabalhar também. E agora eu vou pro outro serviço que eu não paro não, rapaz. Aqui é Aroeira. Tchau, gente. Até sábado que vem. O Café Viola eu volto aqui sábado que vem, tá bom? E sempre eu digo, as coisas mais difíceis na vida Não é fácil, não. Vambora! Tchau, tchau!
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2: Oito e três.
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4: Sou o pastor Ricardo Stabile e este é o quadro Palavra de Fé. O dia nasce trazendo consigo uma nova chance, um sopro de vida, um cuidado renovado de Deus sobre cada um de nós. No silêncio da manhã, no ar que respiramos, nos pequenos detalhes que muitas vezes passam desapercebidos, há um amor constante nos sustentando. Nem todos os dias são iguais, e isto também é graça. Há dias leves, outros mais difíceis, mas em todos eles, Deus continua sendo fiel. Por isso, antes de qualquer coisa, escolha agradecer. Agradecer pelo que foi, pelo que é e pelo que ainda virá. Que o seu coração permaneça em paz, mesmo em meio às incertezas, porque quem confia em Deus nunca caminha sozinho. Que Deus abençoe, em nome de Jesus.
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0: 8h10.
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2: Muito bom, e aí, gente? Bom dia, tô de volta. Cheguei por aqui nessa manhã gostosa de sabadão, finalzão de semana, início de mês. Me conta aí qual é a boa. 3266-6095. Tô online. WhatsApp tá na ativa pra

Foca boa pra Josi. Bom dia, moçada. Espero encontrá-los bem, felizes, animados. Zero ressaca por aí. Quem foi na Expo ontem? Já acordou? Ah, ainda não? Ah, tá no batente faz horas? Então bora. Vamos seguir juntos até as 11 horas da manhã. No decorrer da programação, eu vou te contando quais são os nossos parceiraços do programa, quais são as promoções, para você não perder tempo e aproveitar, ok? 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Josi na sua companhia, na direção geral, Rodrigo Barbosa. Bora, bora, que final de semana começou com tudo na Conte. Não é essa, pera lá. Gente, eu acabei não escolhendo uma música. Falhei nessa. Falhei, que eu voltei ontem, estou me adaptando. Apesar que fazer rádio é como andar de bicicleta, a gente não esquece nunca, é ou não é? Não, essa não, essa tá muito desanimada. Qual que é essa aqui? Gente. Oi? Bora começar nesse ritmo, é nesse ritmo.

bom dia, 8h18 na manhã da Conte, bom dia, bom dia. 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Hoje é sabadão, bora comer o que hoje? Um arrozinho, uma feijoada, uma saladinha de couve. Ai, que delícia. Ah, churrasco, prefere? Beleza, bom também. Então, almoço pra hoje é o restaurante Cheiro Verde, beleza? Bom dia pra toda a equipe do restaurante Cheiro Verde. Bom trabalho, muito obrigada pela audiência. Bem, seguinte, vou lá pro zap agora? Vou depois. O pessoal tá chegando por aqui mandando alôzinho, mandando mensagem. Mande também. Mande mensagem. 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Só bora. Bora tomar uma?

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0: 8h33, bom dia, Ferrugem, Chope Garotinho, rolou também o Zezé de Camargo e Luciane Fagner, frio na primavera, bom dia. E vamos juntos até as 11 horas da manhã nesse sabadão gostoso, clima legal, bom dia. 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Aí tem também uma garrafa térmica pro paizão, presente da Bruna Papelaria Aviamentos. 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Tudo de bom, obrigada pela audiência. 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Bom dia. Bem, 8h35, já vou lá pro nosso Zap Zap pra acompanhar o movimento. Participe junto conosco. Tem Josi por aqui até as 11 horas da manhã. Quem tá por aqui, o Fábio. Ele é motorista de aplicativo da West Car. Valeu, querido. Beijoca. A Nilva também tá ligada. Beijoca, viu, sua linda? Santana Dantas tá curtindo Josi. Oi, bom dia.
1: Bom dia!
0: Bom dia, tudo bem?
1: Vamos animar esse trem aí, então vamos pra música boa, música de alegria. Bora que vamos!
0: Então bora, viu, Santana Dantas? Um beijo, bom dia, tudo de bom, obrigada pela audiência. E aí, dona Lu, tudo bem, dona Lu?
2: Bom dia, minha amiga. Já comecei cedo aqui com você, viu? Tô por aqui ouvindo você. É, e quero desejar a todos os pais, né? Desde já hoje, já, né? Porque amanhã a gente não se fala. Um feliz dia dos pais para todos que estiver ouvindo o programa, viu? Todos os pais, as mães que é pais também, né? Nós. Que Deus abençoe a todos. Que seja um dia muito feliz para nós, né? Que Deus abençoe cada um. Mandar uma música boa para nós, que eu tinha aí, amiga. Tô aqui no Residencial Vera. Hoje eu tô em casa, né? Descansando um pouco.
0: Só de boa.
2: E curtindo o seu programa, viu? Beijinho, é a Lúcia.
0: Beijo, valeu, querida. Tudo de bom, muito obrigada pela audiência. E aí, Lolo, como é que você tá, Lorete? Toca aí, Guilherme Silva, qualquer uma. Quero participar do sorteio, legal. Claudeci Cunha, bom dia, sua linda. Tudo de bom, muito obrigada pela audiência. Oi, bom dia.
3: Ô, Josi. Bom dia, minha querida. Tudo bem com você?
0: Tudo.
3: Josi, toca uma música pra mim.
0: Toco.
3: É, estou aqui no Vale de São Domingos.
0: Ô, maravilha.
3: Josi, quero participar do sorteio.
0: Pode deixar, um beijo pra você. Tudo de bom. Obrigada pela sua audiência, tá, sua lindona? A Raíssa tá ligada. Como é que você tá, Raíssa? Só na paz, querida?
4: Bom dia, bom dia.
0: Aliás, Ponte, querido, bom dia, é o Robson.
4: Aí, né, apresentador, né? E hoje uma data linda, maravilhosa, né? Para essa guerreira minha aqui, né? A Rayane, né? Que sempre está do meu lado aí, dia a dia, né? Trabalhando, fazendo social. E nós estamos por aqui, entendeu? E mando um abraço para ela, um beijo. E um feliz aniversário, Rayane. Você é o nosso braço direito aqui dentro da nossa casa.
0: Parabéns, viu, Rayane?
4: Ah, bom dia, né? Hoje uma data feliz aí de Rayane, aí, aniversário de Rayane, né? Uma guerreira que sempre do meu lado aí, fazendo os projetos sociais, né? Voluntariamente aqui na Vila Iguaçu, né? No bairro Jardim Marelha aí. Quero desejar feliz aniversário.
0: Parabéns, viu, Rayane? Muita saúde na sua vida, recebendo o carinho do Robson, de toda a família. Parabéns, saúde, amor e paz sempre. Nilva, ok, já está participando do sorteio, tudo de bom. A Janaína Silva Oliveira também tá ligada, beijoca. Adoro o seu programa. Ô, Claudeci, coisa boa. Muito obrigada, bom saber, viu? Fico feliz da vida. Quem mais tá por aqui? O Marcos, bom dia.
5: Obrigada pelo...
6: Oi. Bom dia, Júlia. Bom regresso à rádio.
0: Ô, oh, querido, obrigada.
6: Rapaz, o bom filho retorna a casa, né? Nossa saudosa musa da Conte, ah, Cris Araújo está de volta, né?
0: Obrigada.
6: Toca pra nós aí, Josi. Qualquer um dos saudosos inoxidável que Deus o tenha, João Carreiro. Um dos maiores violeiros que o Mato Grosso já teve. Toca pra nós aí.
0: Arrebenta.
6: Me põe no sorteio aí, Josi. Quero ganhar.
0: Pode deixar, viu, Marcos? Tudo de bom. Muito obrigada pela audiência. Fala, Vanira. Bom dia.
7: Bom dia a todos os ouvintes da Rádio Conte. Bom dia, Josi. Ah, seja bem-vinda.
0: Hoje ela tá ouvindo. Tudo bem?
7: Josi, se tiver sorteio, coloca meu nome, Vanira, com essas reais de Oliveira. Eu ofereço a próxima música para todos os ouvintes. Para você, minha linda. Tenha um bom dia, um bom sábado, um mix a todos. Bom dia.
0: Pra você também. Oi, bom dia.
7: Oliveira. Obrigada, Josi. Bom dia.
0: Muito obrigada. Eu que agradeço, viu? Valeu. Valeu pela sua audiência. Gente, é o seguinte. 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Bom dia! Bom dia, bom dia, tudo de bom, muito obrigada pela audiência, vamos seguir por aqui, daqui a pouquinho eu continuo no Zap.
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0: fica gostosinho, né?
1: 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Credo que delícia.
2: Credo que delícia. Faltando 13 minutos para as 9. Bom dia.
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0: A gente se amando.
2: Na programação da Conte, faltando 13 para as 9. Bom dia, bom dia. Felipe Araújo e Pixote, credo que delícia. Bom dia, bom sábado, bom finalzinho de semana.
0: Que delícia.
2: Se liga aí na Conte FM, por aqui junto contigo até às 11 horas da manhã, hein? Bom dia, tô junto, vambora. Bora que o sabadão promete. E falando em coisas boas, é o que eu mais falo nesse programa, é de coisa boa. Por isso, deixa eu dar uma dica quente pra vocês. 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
1: 8h49.

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0: 8h52.
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2: E vamos seguindo por aqui com o nosso sabadão, faltando 7 minutos para as 9. Bom dia! Me conta aí de onde é que você está me ouvindo. 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Bom dia, bom trabalho, bom sabadão, boas vendas, bons negócios. 8h54, bom dia. Bora tocar música? Tá chegando o som. Essa aqui. Aliás, antes da música, eu vou mandar alôzinho. Não vou deixar ninguém para trás hoje. Vou mandar alô para todo mundo. Joanes Alves está curtindo, valeu, beijoca. Já concorrendo ao voucher do Posto Idaz, é senhão, hein, para abastecer. Senhão para você abastecer o seu veículo. Quem tá por aqui também é a Poliana Almeida. Quero concorrer à garrafa, viu, Josi? Legal, Poli. Beijo, boa sorte. Oi, bom dia.
3: Oi, Josi, eu tava em saudade de você.
2: Ô, oh, meu amor.
3: Bom dia.
2: Bom dia.
3: É o Heitor.
2: Eita. Heitor do céu, como você cresceu? Como é que eu sei? Pela sua voz. A voz mudou, gente. Tá um rapazinho. Um beijo, viu, Heitor? Tia Josi também tava morrendo de saudade de vocês. Muito obrigada pela audiência. Tô de volta. O Heitor é um queridinho. Adoro o rádio. A Neuzete Alves Pena também tá ligada. Valeu, beijoca. A Maria José dos Santos também tá curtindo. Guilherme Silva Nogueira também tá ligado. Bom dia. Oi, José Antônio. Bom dia, amigão.
4: Esposa de José Antônio. Oi. Coloca o nome dele no sorteio. Bom dia. José Antônio, Pereira Pinto.
2: Beleza.
5: Tô cansada.
2: Um beijo, viu, amiga? Boa sorte. Por aqui também. Oi, oi, oi. Bom dia.
6: Bom dia.
2: Fala, maninho.
6: E aí, menina? Que bom que você voltou, hein? Tava sentindo sua falta.
2: Ô, oh, maravilha.
6: Tô aqui no sítio ouvindo sua voz no rádio. Que lindo, hein? Parabéns, muito obrigado por ter voltado. Põe uma música boa aí e oferece pra nós, porque todas são boas. Desde que não seja texana, porque eu já não tô aguentando mais de tanto ouvir essa música, hein? Meu Deus do céu! Tá tocando ela umas 10, 15 vezes no rádio, mas é assim, né? Música boa, toca mesmo.
2: Ah, é? Você contou, ô maninho, tá tocando umas 10, 15 vezes? E ela tá no jeito aqui, eu vou tocar ela já já. Um beijo, viu, querida? Aliás, querido, tudo de bom, muito obrigada pela sua audiência. Ô, oh, gente, essa texana é boa. Sabe qual que eu tô gostando? Do Peão Tatuado. Gente, mas eu tô gostando dessa música. Já vou pesquisar ela aqui. Eu acho que ela tem uma pegada tão animada. Essa música dá pra fazer um barulho, Peão Tatuado. Ô, maninho, faz parte, viu? Beijoca pra você, bom dia, viu, querido? Quem mais tá por aqui? O David também tá ligado. Quero concorrer ao voucher do Posto Idaza. Cenhão, hein? R$100 pra você abastecer o seu veículo. A Lucimara Efigênia também, valeu, Lu, boa sorte. Por aqui também a Raíssa tá ligada. Tudo bem, Raíssa? Beijo, bom dia. Quero usar o Robson da Silva Nunes, quero abastecer o meu carro. Legal, valeu. Rodrigo, tá curtindo. Valeu, Rodrigo. Bom dia, tudo de bom. Dona Ieda, sua linda, bom dia.
7: Oi, Josi. Tô na escuta do programação, Josi. Quero participar do sorteio.
0: Quero pedir a música com Carmen Silva, meu velho pai.
2: Um beijo.
0: Todos os papais que estiverem no escuto.
2: Valeu. A Neideli da Fazenda Santa Maria tá ligada também. Já concorrendo ao voucher do Posto Idasa. A Genilda Neves Bolognani também tá na área. Beijo, boa sorte. Por aqui também, Ana Paula Jesus. Valeu, Aninha Bejoca. Eliomar, tudo bem, Josi? Que tenhamos um dia abençoado. Me coloca no sorteio. Marlene Martins está na área. Valeu, Bejoca. O Edson Rodrigues também tá por aqui. Valeu. Então tá bom. Valeu, maninho. Bora tocar ela.
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2: 8h58.
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11: 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Hey! Bom dia!
1: Bom dia! Bom dia, bom dia! 9:10. Bom dia!
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1: 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Participe junto com a Josi. Tá valendo prêmios. 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Então tá esperando o que, amigas? Participem do programa 3266-6095, beleza? 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
1: Muita música. Mike Lian, indicação, hein? Tiver. A Flávia indicou Entre a Serpente e a Estrela, Borbulhas de Amor e Irresistível Paixão, Poporri na Manhã da Conte.
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0: 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Bom dia, bom dia, bom dia. Bom sabadão pra você.
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0: Se liga no seu sabadão 924. 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Nossa, você é tão café, deixa eu contar uma história pra vocês, eu tomava café raramente, sério, eu tomava raramente café, às vezes eu tomava aqui na rádio, na verdade era mais na rádio que eu tomava café, beleza, mas era muito difícil. Nessa minha saída da licença maternidade, eu acostumei a tomar café, gente, eu acostumei a tomar café, e aí eu preparo o cafezinho, não é todo dia, tá, não é aquele hábito, não é aquele vício, eu entendo que tem gente que realmente... tem aquele hábito diário de tomar o café. 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Meu café, ele fica assim, um café não muito forte, um café chegado no açúcar, né? O pessoal fala assim, puxa vida, tem que tomar café sem açúcar. Eu não dou conta, não. Eu tenho que colocar um pouquinho de açúcar. E aí, sabe o que eu faço pra acompanhar o café? Café Agro? Eu pego um pão. Na verdade, dois. Aliás, duas fatias de pães. Um pouco mais. Passa uma manteiguinha naquele pão. Ai, mas eu posso comer manteiga. Você, tudo bem. Cuide você da sua vida, mas eu como. Ou manteiga ou margarina, aí você passa e coloca e mergulha no café e come. Meu amor, isso é uma perdição. É... Eu sei que é uma enxurrada de calorias. Eu sei que você não come, tudo bem, mas eu como às vezes, né? Todo dia, nem toda hora. Mas, gente, é bom demais. E fica bom quando o café tá quente e doce. Você não tá entendendo como fica bom. 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Tá estragando o café. 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Bom, recebi aqui um... Pronto. 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Foi pro Deus é Fiel? Quem que é Deus é Fiel? Aí, ó, tá vendo? Perde o presente. Não tô achando o nome da pessoa. Não tem. Manda aí, menino. Edemar, beleza. E vocês não mandam o nome? É que eu tô boazinha hoje. Senão não ia valer, viu, Edemar? E não tem. Tem Deus é Fiel aqui. Tá armazenado Deus é Fiel. Amém. O Edemar, manda seu nome completo, moço. Nome completo, beleza? O Edemar levou. Edemar, vem buscar. Se você vir hoje até as 11, você já leva hoje. Se não, você vem na segunda-feira e leva o café, beleza? É pra torrar, é pra moer, é pra fazer e é pra mandar uma foto pra mim. Tá bom? 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Vou pro bloco? Volto já? Beleza, fica aí. Tô voltando, hein?
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2: 9h32.
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2: Toca o negócio aí.

0: Bom demais, hein? Sucesso aqui na Manhã da Conte, pra você balançar esse sabadão.
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0: Um bom finalzinho de semana, bom sábado.

0: município, aliás, na Fazenda Beija-Flor, no município de Vila Bela. Valeu, Eli, beijoca, bom dia. Minha amiga Helena, como é que você tá, Helena?
1: Bom dia, José, Helena Ferreira. Voltou a trabalhar já, é?
0: Voltei,
1: quando eu não me sorteio aí, fazendo favor. Tchau, obrigada.
0: Tchauzinho, tô aqui na ativa. Beijo, bom dia.
2: Bom dia, Rose. Josi, bom dia.
0: Oi, dona Marilza.
2: Bom dia, eu sorteio. Vou mandar meu nome completo por aí.
0: Maravilha, alô? Um beijo, viu, dona Marilza? Ivan também tá ligado, bom dia. Santana Dantas também tá curtindo, valeu, boa sorte. Fala, Kiki, bom dia, Quitéria.
3: Bom dia, Josi, meu amor.
0: Tudo bem?
3: Kira Bernardino Santos, Josi, a Kiki, Josi.
0: Ei, que bom, Kiki.
3: Satisfação de ver você de volta, minha filha. E nosso bebê, como é que tá?
0: Tá lindo.
3: Josi, quero parabenizar por todos os pais, tá? Que Deus dê muitos anos de vida, apesar que o meu papai do céu já levou. Tem 30 anos já que o papai só levou o meu.
0: Oh,
3: mas
0: sinto
3: eu
0: muito.
3: Parabenizo pelos todos os outros pais que tiveram saúde, paz, amor e alegria. Que Deus abençoe a todos eles. Eu fui pai, fui não, sou.
0: Pai e mãe.
3: Pai há 31 anos. Graças, meu bom Deus. Pai, mãe, avó e tudo mais. Graças, meu
0: guerreira.
3: Bom Deus.
0: Guerreira.
3: Coloco no sorteio aí. Adeí Nune Figueiredo, Márcio de Andrade e José Bernardino Santo, tá? Tudo é papai. Tudo de bom. Josi, fique com Deus. O resto não vai correr atrás.
0: Isso
3: não
0: aí.
3: Tem preguiça. Josi, aquele carro é meu, hein, Josi? Tudo de bom.
0: 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Quem mais tá por aqui? A Marlene tá ligada. Goiano, como é que você tá, amigão?
4: Bom dia, bom dia. Rosado, um pra nós, chicote de luxo, hein?
0: Eu não entendi, é chicote de luxo? Bom dia, Josi, tudo bem? Um grande abraço, manda uma música animada pra nós, me coloca no sorteio do Posto Idasa, um feliz dia dos pais. Jocelino Leandro, deve ser, né? Tá aqui no cadastro. O Marcos Boiadeiro tá ligado.
5: Aí não, Josi, essa moda é bruta demais. Você tá doido. Ai, que lindo. Ave Maria, os meninos arrepiam.
0: E não
5: os
0: é? A Dulce Almeida também tá ligada, beijoca. O Slane tá ligadinha. Lucimar Pereira da Silva também tá ligada. Clenismar chegou por aqui, valeu, beijoca. Lolo, Sueli, como é que você tá, Sueli? A Raíssa também, a Priscila Pires tá ligada. Marinalva Bispo também. Quem mais, hein? Oi, oi, oi. A Joana, como é que você tá, Joana?
6: Bom dia, José, bem-vindo.
0: Obrigada.
6: Com saudade também.
0: Ah,
6: sua Joana aqui da Fazenda Cana do Reino. Eu mandei um áudio aí, mas eu apaguei porque já sortiu o café, né?
0: Ah, já foi.
6: Eu ia falar pra você que eu também tinha um torrador, tem muito, tem tudo pra molhar o café.
0: Oh, que pena. Puxa
6: vida.
0: Mas
6: já foi sorteado, tá?
0: Já foi, amiga. Eu lancei
6: pra
0: primeira pessoa que mandasse, tá? Um beijo pra você. 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Já passa no mercado e compra pra você experimentar. E aí você torra. É mói, né? 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Você vai gostar, experimenta. Quem mais tá por aqui? Olha, a família me ouvindo, que coisa boa. Gente, mas que criançada bonita. Ô, Anitta, tudo de bom. Que meninas lindas, Deus abençoe. Uma gracinha. O Evanildo Marques tá ligado. Ê, Evanildo, tá só na tristeza. Corinthians perdeu. Então, tá vendo? Por isso tem que mandar o nome completo, gente. Quando participar das promoções junto com a gente, manda o nome completo, tá bom? Maninho, tá ligado? Tô aqui ligado na rádio, a melhor rádio da cidade. Legal. Fala, Lia.

0: Bom dia,
1: Oi, tudo bem, amor?
0: É a Lia Bastos, da Fazenda Estrela d'Alva.
1: Tá boa?
0: Estava viajando também, tirei umas férias.
1: Voltei. Ah, é?
0: Cheguei essa madrugada, 2 horas da manhã.
1: Ah, bem-vinda.
0: E aí liguei o rádio e você estava falando.
1: Você
0: já
1: estava
0: com saudade de você.
1: Ah, que delícia, você
0: estava de licença maternidade, né?
1: Tava, mulher.
0: Graças a Deus, correu tudo bem,
1: tudo,
0: né?
1: Tudo na paz.
0: E muita saudade. Eu vou agora, já não perco mais o seu programa.
1: Eba!
0: Todos os dias.
1: Então pronto,
0: Lia. Um abraço, fica com Deus, tudo de bom.
1: Muito obrigada, querida. Tudo de bom pra você. E olha a relação entre Ana Paula Renault e tia Milena se encerrou, viu, gente? Bora saber mais? Deixa eu te contar. Tomara que não fecha. Quem lembra do BBB? Foi essa edição desse ano? Foi. Nessa edição. Acabou faz pouco tempo, né? Uns 4 meses atrás. O BBB acabou e acabou também a amizade da tia Milena com a Ana Paula Renault. Que babado! Bora fofocar? Bora saber mais.
2: Josi! Conta aí! Josi, conta aí!
1: Vou te contar agora, viu, gente? Nossa relação de amizade se encerrou. Essa foi a fala da tia Milena sobre Ana Paula quase 4 meses após o fim do BBB. A vice-campeã do BBB 26, tia Milena, diz que sua vida mudou completamente desde que deixou o programa. Há 2 meses morando em São Paulo, por conta dos compromissos profissionais, ela fala de sua nova fase. Eu era uma pessoa de Teófilo Otono, no interior de Minas Gerais, e lidava só com crianças. Hoje eu sou outra Milena e estou lidando com adultos. Esse crescimento começou lá dentro do programa e continuou do lado de fora. Abriu um leque para mim e me fez ver que posso ser feliz em várias áreas e tentar coisas novas. Ela ressalta que se mudou sozinha para a capital paulista e que inicialmente teve um choque com a nova cidade. Ainda vivo uma relação de amor e ódio em São Paulo. Não tenho coragem de trazer a minha mãe porque só quem mora aqui entende a dificuldade. Tudo é longe e precisa de metrô ou táxi. A minha mãe tem uma vida de interior perto da minha avó. É melhor eu construir algo aqui primeiro. A ex-BBB fala sobre o imóvel onde está morando. Eu escolhi um lugar normal e pequeno, mas que supre todas as minhas necessidades. Tenho um porteiro, segurança e uma academia no prédio, mas não quis esbanjar. Não é porque comecei a ganhar dinheiro agora que vou deslumbrar. Estou no momento de construir o meu patrimônio e não gastar tudo. Recentemente, Milena revelou em suas redes sociais que vai começar a estudar atuação. Ela fala dos seus planos. Eu quero estar pronta para as oportunidades que surgirem. É melhor estar estudada e ter registro de atriz na mão. Talvez eu faça jornalismo depois. Eu gosto muito de estar com o público e fazer entrevistas. Eu também vou abrir um canal no YouTube. Recebo mais de 2.000 mensagens por dia. E as pessoas sentem falta de me ver. O canal vai mostrar mais o meu dia a dia e terá um quadro chamado As Primeiras Vezes da Tia Milena, em que vou mostrar tudo que eu fizer pela primeira vez, viu, gente? E aí, o pessoal pergunta sobre a relação com os ex-BBBs. Quase 4 meses após o fim do BBB, ela atualiza como andam as suas relações com os ex-colegas de reality do lado de fora. Eu saí do programa sem quase nenhum amigo, mas cheguei aqui fora e resolvi reatar com várias pessoas. Uma delas foi a Samira. Conversamos, nos acertamos e está incrível. Nós duas fomos as únicas que nos mudamos para São Paulo. Viemos de cidades pequenas e de realidades difíceis, conta Milena. Então nós nos entendemos muito bem. Já com relação aos Eternos, grupo formado por ela, Ana Paula Renault e Juliano Floss, a situação anda bem diferente, viu, gente? Aí, claro que os fãs adoraram essa atualização. Vamos lá. O Juliano agora vai fazer novela. Não sei se ele continua em São Paulo. Temos rotinas diferentes. A questão de Ana Paula é que os Eternos não era tão eterno assim. É a primeira vez que eu vou falar sobre isso e espero que seja a última. A nossa relação de amizade se encerrou de forma natural devido a agendas intensas e a falta de presença. Isso acabou criando um abismo que não é fácil de reverter. E não foi uma decisão que partiu de mim. Havia uma expectativa muito grande da minha parte. Quando eu saí da casa, esperava muitas coisas aqui fora. Mas está tudo certo. Cada uma seguiu para o seu lado e foi isso que rolou. Eu quero deixar claro que não houve briga, não houve nada do tipo. As pessoas vão colocar muitas palavras na minha boca, mas não houve briga. Foi algo que foi acontecendo com o decorrer da vida. Nós duas viemos de realidades diferentes e círculos de amizades diferentes. Ela está em um patamar de carreira e eu estou em outro, estou iniciando. Infelizmente, são coisas que acontecem na vida e está tudo bem. resta o carinho e o respeito. E quem sabe no futuro, viu, gente? Então essa foi a fala da tia Melena. Vem cá, quem acompanhou o BBB? Esse ano eu acompanhei. Tava em casa, sem fazer nada, né? Era o que eu tinha. E aí, gente, eu percebi que a Milena não gostava tanto assim da Ana Paula. Eu vejo a Ana Paula uma mulher extremamente intensa. Quando ela gosta mesmo. E quando ela não gosta, ela também não gosta mesmo. Eu creio que havia muito mais verdade da parte da Ana Paula, pelo menos essa era a minha visão, do que a Milena em relação à Ana Paula. E a Ana Paula saiu, deve ter visto o comportamento da tia Milena. E assim, né, gente, tem gente que a gente até convive, que a gente até se ajuda em momentos importantes da vida da gente, mas que a gente acaba não levando pra vida, e isso é extremamente natural. É ou não é? Você convive com algumas pessoas e acontece esse afastamento natural quando ambas seguem caminhos diferentes. E aí lá na frente você vê que não era tudo isso, né? Fala, ai, pensando bem, foi só um momento de convivência e que não existia aquele carinho, né? Aquele carinho verdadeiro.
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1: 9h55. Será que a Ana Paula Renault vai comentar sobre o comentário da tia Milena? Eu acho que não.
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0: Alok, Matheus e Cauã Tu. Rolou também sucessos aqui na Manhã da Conch pra esquentar seu sabadão. Bom dia, 10 em ponto, bom dia, bom dia. 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Bom dia, bom trabalho, um ótimo finalzão de semana.
1: 10 e 1.

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10: Ótima manhã, 10 e 7, bom dia, entramos na última horinha do programa, então aproveita, manda mensagem pra Josi, não esquece de comentar o nome completo lá no zap, 3266-6095, tem almoço do restaurante Tiro Verde, agora com atendimento noturno, com jantinha e macarrão, uma delícia, tem voucher no valor de R$100 do Posto Idásia, tem também garrafa térmica presente da Bruna Papelaria Veamentos, tá bom? Então participe, sorteio daqui a pouquinho, às 10h40, 10h45, quem sabe você não fatura presente. 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E da Bruna também, eu aviso a equipe lá da Bruna Papelaria Veamentos. Tem notícia para nós brasileiros, reforma tributária, cobrança de novos impostos sobre consumo começa no ano que vem. Como vai funcionar e o que falta definir, viu gente? Ou seja, vem aí mais um aumentozinho para nossa alegria. Após um período de testes neste ano, o governo federal, os estados e os municípios começam a cobrar de forma efetiva em 2027 os novos tributos sobre o consumo definidos no âmbito da reforma tributária, a CBS federal e o IBS estadual e municipal, viu gente? Em 2024, o governo estimou que a alíquota da CBS seria de 8,8%. Entretanto, nos meses seguintes, foram feitas novas exceções à cobrança do imposto cheio que elevam a alíquota. A área econômica não fez nova projeção, mas cálculo da consultoria Reuters aponta para uma alíquota de 9,43% no ano que vem. Estimativas divulgadas em julho pelo Comitê Gestor do IBS dos estados apontam que a CBS teria uma taxa de cerca de 9,2% no próximo ano. A alíquota do IBS estadual e municipal, por sua vez, será marginal de 0,1% em 2027 e em 2028. A partir de 2029, os estados e municípios começam a aumentar gradualmente a cobrança do IBS até 2032. A cobrança integral começa em 2033. Estimativa divulgada nesta semana pelo Comitê Gestor do IBS aponta que a alíquota dos fundos, dos futuros impostos sobre o consumo do governo federal, estados e municípios somará cerca de 28% em 2033, o primeiro ano com tributação cheia, o valor que supera o teto existente de 26,5% também ficaria acima do registrado nos países ricos. O governo federal, por sua vez, alega que atualmente os impostos cobrados sobre o consumo no país são maiores ainda, com tributação média de cerca de 34%. A dificuldade em calcular os impostos, pois há muitas exceções e eles estão embutidos nos preços dos produtos. Com a reforma tributária, eles passarão a ser cobrados por fora. Aparecerão separados do valor do produto ou serviço, viu? Só para a gente entender, um resumão. A reforma tributária sobre o consumo determinou a extinção nos próximos anos do PIS e COFINS e o IPI para a maior parte dos produtos federais, além do ICMS estadual e do ISS municipal. Em seu lugar, serão criados dois novos impostos: a contribuição sobre bens e serviços, CBS, do governo federal, que começa com cobrança cheia no ano que vem, com valor ainda a ser definido. O imposto sobre bens e serviços, que é o IBS, dos estados e municípios, com alíquota marginal de 0,1% no próximo ano, e em 2028 até 2032 haverá transição, com essa alíquota aumentando, e a partir de 2033 será feita cobrança integral do IBS, ok? Mais detalhes com todas as explicações lá no g1.com.br. 10 e 11, bom dia, tá chegando mais músicas na manhã de sabadão aqui na sua Rádio Conte. Música.

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0: Já se liga aí na Conde FM, 10 horas e 27 minutos. Um ótimo dia, bom sabadão, bom finalzão de semana pra você de Rádio Ligado.
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0: Vamos seguindo por aqui até as 11 horas. 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Poxa, Josi, não consegui anotar. Me chama no zap que eu já encaminho pra vocês, ok? 10h31, bom dia pra você que tá de rádio ligado, um ótimo finalzão de semana.
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0: A Lucimara indicou Luan Santana e Luísa Sonza, Coração Cigano.

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2: 10h38.

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3: Na Conte FM 10h53, bom dia. 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Reta final do sabadão de hoje. Prazer, sempre muito, muito feliz em fazer companhia pra vocês aqui nas manhãs da Conte. Hora de resultado do sorteio, mas antes eu quero lembrá-los que o atendimento lá no restaurante Cheiro Verde, desde o dia 1º, ele segue também na parte noturna, viu, gente? 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Bem, vamos lá então, quem leva presente hoje? Quem são os sortudos e as sortudas? Bem, quem garante presente hoje? Valdilene Lima, tá levando almoço lá do restaurante Cheiro Verde. Valdilene, no caso do almoço, eu já encaminhei o seu nome para a equipe do restaurante Cheiro Verde. É só chegar lá, eu sou a ganhadora da programação da Conte, ganhadora do Sabadão lá da Josi, e eles já estão com o seu nome completo, tá bom? Quem leva uma garrafa térmica presente da Bruna Papelaria Aviamentos? O João Amorim, telefone 999-26-0486. Ô João, o mesmo pra você, tá bom? É só chegar lá na Bruna Papelaria e comentar com a equipe, com o Tele, com a Irene. Olha, eu sou ganhador da garrafa térmica da Conte, que o pessoal já vai te atender, beleza? E quem leva senhão pra abastecer o veículo, já ajuda. Ajuda, não ajuda? Ainda mais quem anda, né? Quem anda muito, seja pro trabalho, seja pro rolê, ou vai dar uma passeada por aí. Essa aqui que ganhou, eu sei que ela anda muito, porque ela mora na zona rural. Ou seja, toda vez que vem pra cidade, é uma nota pra abastecer o carro. É ou não é, Dulce? A Dulce Almeida levou o voucher no valor de R$100. 65999729440. É só vir aqui na rádio. No caso do voucher, ô Dulce, você precisa vir na rádio, tá bom? O pessoal precisa dessa autorização para você fazer o abastecimento do seu carro, beleza? Lúcia Almeida levou R$100 para abastecer o carro, voucher no valor de R$100, presente do Poço Idasa. Galera, 4 para as 11. Falei galera, lembrei da minha mãe. Bom, levando em consideração que eu falei galera. Só hoje e agora, tá bom, né, mãe? Falei galera, lembrei da minha mãe. Então pronto, tô indo nessa, viu, turma? A gente se fala na segunda-feira, se Deus quiser, a partir das 8 horas da manhã, na edição do Bom Dia Conte. Beijo, aproveitem o final de semana, aproveitem o sábado, aproveitem o domingo e bora pra cima. Tá tendo festa na cidade, hoje tem Ed Brito Samuel lá no Parque de Exposições. Vai lá, vai curtir o show dos meninos, que os meninos são bom, um repertório top. Estiveram recentemente aqui na região. São muito conhecidos também, Brasil afora. E a gente toca muito som do Ed Brito Samuel. Só bora, viu? Boa festa. Festem com moderação. Ou não, né? Ou não. Valeu, abraço pra vocês. Beijo, fui.
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3: Pessoal que me pediu lambadão, deixei 3 aqui, tá? Tomara que dê tempo pra tocar, porque tá ultrapassando o horário da colega. Mas tá aí, lambadão. Esse vai dar pra ouvir. Os Ciganos, tá bom, amiga? Quem me pediu foi a Tânia. Josi, você não toca lambadão, toca lambadão pra nós. Então tá aí, olha, ficou uns alôzinhos aqui pra trás, mas eu vou mandar um alô coletivo aqui, olha. Beijo pra todo mundo que participou, tá? Beijo, fui, tchau.

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2: 11 e 2.
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20: 11 e 9.
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25: Cheguei por aqui, 11 horas e 9 minutos na nossa programação Rádio Conte. Bom dia pra você. Bora dar sequência a essa programação maravilhosa de sábado? Tudo bem com vocês? Olha, tô aguardando a sua participação. O nosso telefone 3266-6095, o nosso WhatsApp Conte pra você poder participar aqui. E claro, né, concorrer a prêmios. Nós estamos em clima de Expoeste. Amanhã é Dia dos Pais. E por falar em Dia dos Pais, hoje tem o sorteio da Diana, tá? O sorteio de ontem ficou pra hoje, tá bom? Então nós temos um mocassim Diana pra sortear hoje aqui no nosso programa. Temos também uma faca personalizada, presente do nosso programa Interligados. Linda, linda essa faca. Então, presente especial para os pais hoje, tá bom? Participe comigo no nosso WhatsApp, conte 3266-6095. Manda aí, quero participar do nosso sorteio para você poder entrar na nossa lista e concorrer a esses presentes maravilhosos aqui da nossa programação. Aquele bom dia para lá de especial, para você que está curtindo a Conte desde cedinho, para você que ligou seu radinho agora. Seja muito bem-vindo, Águida Maria com vocês até as 14 horas aqui no seu Interligados, pra gente fazer a festa pra lá de especial, pra gente curtir muita música boa, pra mim saber o que vocês me contam, pra mim saber qual é a programação pra hoje. E aí, vai ou não vai na Expoeste? Eu quero saber das novidades. Quem me conta? Bom dia pra você. Seja bem-vindo ao nosso programa Interligados, que começa agora.

0: Prêmios de Diversão e você no ar, participe comigo. Tem um mocassim hoje da Diana e uma faca personalizada presente do nosso programa.
1: O show é de vocês.
0: 11 horas e 13 minutos. É o seu programa Interligados comigo, Águida Maria, até as 14 horas. Manda aí pra mim, a galera já está participando do nosso programa. Ada Gelson, bom dia! Bom dia, Clenismar, tudo bem? Amanda também tá participando comigo. A Melissa Medeiros também já mandou recado. Marlene Martins, sua linda, tudo bem? A Eva Medeiros também chegou por aqui. Interligar. Oi, Poliana, bom dia!
1: Águida Maria,
0: vamos que vamos, Eliana Júlia também passou por aqui. Vai mandando o seu recado. Daqui a pouquinho eu vou abrir a sua mensagem pra me saber o que, que você me contou aqui. Porque por enquanto eu só mandei um alô no nome, né? Mas eu quero saber o que, que você me conta, que música que você quer curtir. E vamos juntos seguindo a nossa programação Rádio Conte. Interligado está apenas começando. Ó, participe, hein? 3266-6095 é o nosso WhatsApp Conte. Aumente o volume do seu rádio. 1114.

som que rola na sua Rádio Conte, 11 horas e 20 minutos, aquele bom dia pra lá de especial pra você. Sabadão é dia de interligados, né? E é o dia de você vir participar. 3266-6095 é o nosso WhatsApp Conte, pra você mandar o seu alô, pedir a sua música, compartilhar as informações que circularam aí durante a semana e a sua expectativa do final de semana. Afinal, amanhã, domingão, é dia dos pais, né? Bora participar aqui da nossa programação, porque eu tenho sorteio de um mocassim presente da Diana e também uma faca personalizada presente do nosso programa Interligados, que inclusive foi personalizado lá no nosso parceiro Casa das Capinhas, que está recheado de opções para você poder presentear o seu pai. Então, participe comigo, nosso programa está apenas começando, 11h21, a sua Rádio Conte.

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9: 11:26.
2: Vamos que vamos, 11:26, confirmando para você a hora certa no oferecimento de Postos Iguaçu. Águida Maria por aqui, até as 14 horas para a gente curtir muita música boa. Deixa eu abrir as mensagens dos meus coleguinhas que já mandaram aqui, tá todo mundo querendo concorrer aos nossos presentes. Ô gente, ó, deixa eu contar para vocês, mocassim lindo presente da Diana. E uma faca personalizada presente do nosso programa Interligados, viu? Top de linha tá os nossos presentes, né? 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Abraço pra toda a equipe aí, obrigada pela sintonia, obrigada pela parceria. E vamos dando sequência à nossa programação Rádio Conte, 11 horas e 28 minutos. E os meus amiguinhos continuam participando comigo, porque tem sorteio especial hoje pra você presentear o seu paizão. Tá todo mundo querendo presentear o papai, né? É bom demais e lindo os nossos presentes, viu? É, um mocassim presente da Diana, uma faca personalizada, presente do nosso programa, que inclusive foi personalizado lá na Casa das Capinhas. 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E ó, dica especial é linda, viu? A faca que eu vou presentear hoje é linda. Então participe comigo. 3266-6095 é o nosso WhatsApp Conte pra você mandar a sua mensagem e concorrer ao nosso sorteio. O Adagelson já mandou aqui: bom dia, Águida, quero participar do sorteio. Quem também passou por aqui foi a Clenismar Ferreira: Águida, quero presente. Ô, coisa boa! Amanda Evne também passou por aqui. Oi, Amanda, um beijo pra você, Águida. Toca um modão aí, quero participar do sorteio, tá bom? Oi, Águida, é a Melissa, quero participar do sorteio também. Tá joia, tá concorrendo. A Marlene Martins também já mandou o ZTzinho aqui. Tá bom, não quer concorrer não, né, amiga? Porque você não mandou que você quer concorrer, o ET não tá valendo não, tá? Ai, ai, esses meus ouvintes, um beijo pra você, minha querida. Quem mais tá passando por aqui? A Eva Medeiros. Oi, Eva, tudo bem, Águida? Quero participar do sorteio, tá bom? Combinado. Quem mais? O Vanderlei Pachuri também passou por aqui. Águida, quero participar do sorteio, tá bom? Tá joia? Tá registrado? A Dulce Almeida colocou aqui: quero participar do sorteio também, Águida. Um beijo pra você, Dulce. Obrigada pelo carinho. Ô, Dulce, tu não ganhou um presente agora há pouco com o Josi? Eu ouvi que tu ganhou um presente agora há pouco com o Josi. Quem quer participar de novo? Mas tu, vou te contar. O presente é diferente, né, Dulce? Um beijo, querida. Quem também passou por aqui foi a Poliana Almeida. Águida, quero presentear o meu pai. Coloca meu nome no sorteio da faca. Opa, tá concorrendo? Quem mais tá passando por aqui? Nosso amigo Reginaldo. Deixa o áudio pra mim, fala comigo.
9: É o Reginaldo, do Sítio Santo Antônio. Virar sozinho.
2: Legal.
9: Bom dia, Águida, estamos na sintonia, estamos chegando no Lacerdão.
2: É uma coisa.
9: Sorteio aí.
2: Beleza? Tá bom. Beleza, Reginaldo, abraço pra você, boa sorte. Obrigada aí pelo carinho, tá bom? Quem mais tá passando por aqui? Oi, Águida, é o Lucas Rodrigues, da Joia, quero participar do sorteio. Tá concorrendo também. Quem mais? Águida, quero participar do sorteio. Nathaniel Sabino, tá jóia, tá registrado? Deixa eu ver quem mais. Dona Alice também, né? Bom dia, tudo bem? Quem mais tá passando por aqui? Guida, quero participar do sorteio, quero pedir uma música com o Fernandinho, tá jóia. Evanildo Marques também passou por aqui. Guida, quero participar do sorteio do Dia dos Pais, combinado, tá jóia. Deixa eu ver, gente, eu vou trazer música e daqui a pouquinho eu volto, tá? Pro nosso WhatsApp Conte pra gente bater papo, pra você poder contar pra mim que você quer concorrer ao nosso sorteio ou não, né? Então vem chegando ela, que tem um vozeirão, canta muito, sempre tá por aqui por Pontes Lacerda se apresentando. Vem chegando o som de Verônica Evelyn na nossa programação, 11 horas e 32 minutos na Conte, aumente o volume do seu rádio.

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0: 11:43.
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3: 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É o seu Interligados que segue até as 14 horas. Ainda tem muito chão pela frente, né, David? Bom dia pra você. O David participando da nossa programação. Aquele vamos que vamos, né, David? A todos vocês aí juntinhos com a gente. Eita, tá todo mundo querendo concorrer aos nossos, os nossos prêmios. Oi, Weslane, tudo bem? A Gabriela também, a Daiane. Claudemiro também participando com a gente, bom dia. A Maria Aparecida Barbosa, obrigada pelo carinho, com certeza tá concorrendo, tá, amiga? Tem áudio aqui na nossa programação, oi?
4: Opa, bom dia, é o Alessandro da Pecuária.
3: Tudo bem?
4: Pecuária 2.
3: Tá, joia.
4: Um modão.

0: Robin, obrigada por sua participação. Tem mais áudio aqui. Bom dia.
1: Yagna, um abraço para você aí, um abraço para todos da Rádio Conte. E quero oferecer uma música do Pablo com a Rayane, é o aniversário dela hoje, né? E quero participar aí do sorteio aí, colocar o nome de Rayane aí, tá bom?
0: Tá bom.
1: A Rayane daqui da Jardim Marília. Um abraço para o nosso bairro aqui, para todos os bairros aí. Um
0: Tá
1: abraço para todos
0: bom,
1: vocês. Mais tarde eu
0: Robin.
1: tenho uma carninha assada.
0: Valeu, obrigada aí por sua participação. A Anglia também passou por aqui. Águida, tô na escuta, quero participar do sorteio. Quem mais? A Mari também passou por aqui, né, Mari? Águida, quero participar do sorteio, com certeza. Quem mais tá passando? Clay! Oi, Gleidicimar, é isso? Gleicimar, perdão, querida. Gleicimar. Um beijo, obrigada. Tá concorrendo também, tá? Quem mais? A Marisa de Souza Carvalho tá juntinho com a gente. Valeu, Marisa. Super beijo pra você. 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A galera tá pedindo modão, né? Então, aumenta o volume do rádio 11:48.

0: semana o Batidão, o Destino, 11 horas e 54 minutos. 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
2: 11:54.

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8: Meio-dia.
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9: 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Vem chegando Léo Magalhães e Wesley Safadão.

0: O som do Léo Magalhães e Wesley Safadão, meio-dia e quatro na nossa melhor programação, é o seu Interligados, até às 14 horas, estamos juntinhos por aqui pra curtir muita música boa.
1: Meio-dia e quatro.
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10: Meio-dia e 9.
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Meio-dia e 10 da nossa programação Rádio Conte. Hoje tá programando para prestigiar a Expoeste, gente. Hoje é o último dia. Aproveita e sabe o que mais? O parque vai estar aberto a partir das 16 horas hoje, tá? Pra garotada poder se divertir, pra curtir um pouco mais desse último dia de Expoeste. Que coisa boa, né? Todas as noites lotada estava a arena. Lá as ruas, né? Foi muito legal, realmente, a Expoeste marcando história. 32ª Expoeste. É um ano muito especial. E aí, fazendo história, né? Muito bacana. E hoje tem show de Ed Brito e Samuel. Ah, que coisa boa, hein? Você vai perder esse show maravilhoso? Eu não vou, hein? Vou até colocar agora um sucesso do Ed Brito e Samuel que eu adoro. Já pensou se Ed Brito e Samuel chegasse aqui na rádio agora, gente? Que coisa boa. Pensa, né? Pra cantar ao vivo aqui pra nós, né? Os caras já estão aí na cidade, né? Oh, coisa boa. Expoeste logo mais à noite. Lembrando que o parque está aberto a partir das 16 horas, né? E vamos que vamos. Aumente o volume do rádio e curte esse som, porque logo mais à noite você poderá curtir ao vivo e a cores na arena da 32ª Expoeste. Aumenta o volume do rádio ao som de Ed Brito e Samuel é Romance Rosa. Pensa num sucesso top. Aumenta o volume do rádio que vale a pena, tá?

são do Edibrito e Samuel. É um romance rosa na nossa programação. Ficou linda demais essa música, né? Nessa versão que eles fizeram. E hoje, logo mais à noite, você vai poder curtir Edibrito e Samuel ao vivo na arena da 32ª Expoeste. É bom demais, né? Meio-dia e 15, horário de almoço. 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Bom dia pra vocês, super beijo. Obrigada pela companhia. A todos vocês. Meio-dia e 17. 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

0: 8 na Conte, esse é o seu Interligados.
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2: Meio-dia 18.
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0: 12:24.
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3: O tempo todo tem muita música pra você aqui na sua Rádio Conte. Quem chega pra contar novidade pra gente é a Gesita, né? Fala comigo, minha querida.
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3: Valeu, Gesita! Obrigado por sua passada por aqui, sempre trazendo novidade e possibilidades da gente fazer a melhor compra. 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E vem chegando esse som aqui, olha que maravilhoso.

0: Um som de tempo perdido é Legião Urbana, lançamento de 1986, né? Escrita por Renato Russo e a gente toca aqui na Conte. É bom demais, meio-dia e 29 na Conte. Vem chegando mais uma.
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0: Ai, eu adoro essa música.

0: o som de Bruno Mars na nossa programação Rádio Conte. Anderson Paik, Silk Sonic, gostoso demais, né? Meio-dia e 32. Esse é o seu Interligados, que segue até as 14 horas comigo, Águida Maria. Participe!
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0: É animadaço. Participe da nossa programação. Se liga na hora, conte, meio-dia e 33.
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12: Meio-dia e 37.
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É o som do Diogo Nogueira na nossa programação rádio. Conte, cai no samba. Quem aí gosta de samba? Samba, pagode, axé, tudo bom, né? Meio-dia e 41 na sua programação rádio. Conte, interligados no ar até as 14. E eu vou voltar lá pro nosso WhatsApp Conte pra saber o que que a galerinha continua me contando, né? 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Meio-dia e 43 na Conte, vem chegando o som do Matheus e Cauã e Jorge Matheus.

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1: Aí o som de quarta cadeira. Na nossa programação Rádio Conte. Um ótimo sábado pra você.
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1: Pra você que ainda não participou, 3266-6095 é o nosso WhatsApp Conte. Depois do intervalo, eu vou voltar pra lá, tá?
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3: Meio-dia e 47.
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1: Boa tarde pra você.
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2: É o nosso programa de todos os sábados, é o seu Interligados. 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

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Meio-dia e 56. Já vai falar 3. Meio-dia e 56. Eu vou trazendo o sucesso do Grupo Chocolate e da Turma do Pagode, porque daqui a pouquinho tem o nosso momento retrô. Então bora curtir.

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1: O sucesso que estourou é Grupo Chocolate, Turma do Pagode. Alô, Virgínia, né? 12:58 na Conte, vamos que vamos.

0: Meio-dia e 59.
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1: O nosso momento retrô vem chegando ao som de hit. Aumenta o volume do rádio. Vamos curtir juntinho essa antiguinha? Perdi.

começar. Esse é o seu momento retrô, ao som de hit. Na nossa programação Rádio Conte, nosso amigo César Augusto tá de radinho ligado. Valeu pela companhia. Querendo participar do sorteio, César Augusto. Sorteio Dia dos Pais, né, César? Também a nossa amiga Santana Dantas tá passando por aqui. Águia, toca aí sozinho de novo. Daqui a pouco a gente traz o sucesso, tá?

Sabe o que, que o Edemar me contou aqui? Ele falou assim que ele foi lá na Fauna e Flora, sabe? Tirou uma fotinha aqui que comprou, é uma calopsita, não é? Se comprou lá na Fauna e Flora. Ele falou assim, eu só não tenho rato, Águida, mas o resto eu tenho. Isso aí, gosta de animaizinhos, né? Parabéns. Oi, Ozenir, tudo bem? Uma ótima tarde pra você. O nosso amigo Rodrigo também passou por aqui, uma ótima tarde. Oi, Águida, quero participar do sorteio. É Ana Lourdes, um beijo pra você, queridona. E vem chegando mais um sucesso aqui pra gente poder relembrar.

0: 13h12 na Conte. Este é o seu momento retrô. As empoeiradas da Conte pedem licença, né? Pra gente poder relembrar os sucessos que marcaram a época. Uma ótima tarde pra você. Obrigada pelo carinho, viu, Fran? Obrigado por sua participação. A Pamela Regina também chegou por aqui. Ana Ribeiro, minha querida, tava esperando, não tava? Um beijo pra você. Obrigada pelo carinho. Sela que Águida, demorei, mas cheguei, tá? Fez uma gambiarra ali, isso aí, amiga. Continue nos ouvindo, com gambiarra, sem gambiarra. Nos ouça, um beijo, Ana. Josi Under também passou por aqui querendo participar do sorteio. Oi, Nazaré, tudo bem, queridona? Obrigada pelo carinho. Abraço também pra nossa amiga Cláudia Santos, pro Estevão, pro Guilherme e a todos vocês, obrigada. Uma ótima tarde, vem chegando mais sucesso pra gente relembrar.
1: Tem homem feio aí?

som do RPM, Loiras Geladas. 1h15 na Conte. Sabe assim, quando você vai lembrando, eu sempre falo pra vocês, uma puxa a outra aqui, né? E aí, o playlist empoeirado da Águida Maria encontrou isso aqui, ó. Quem se lembra? Que novela mesmo que era essa música? Alguém sabe me dizer? Eu não recordo.

0: 2018 na Conte. Kiko Zambianchi, Keiju. Deixa eu ver minhas coleguinhas aqui, ó. Ô, saudade, Eliane falou.
1: Agora te passou.
0: Ana Ribeiro disse que é da Top Model. É isso mesmo, amiga. A Santana Dantas falou pra mim assim. Deixa eu ver o que ela falou aqui.
2: Eu não sei, não me lembro. Só lembro que eu beijava muito na boca no descanso.
0: Adorei a resposta. A Célia de Oliveira também lembrou de alguma coisa, mandou um monte de figurinha aqui, viu? Clodoaldo Carneiro quer participar do sorteio. Oi, Sueli! Sueli Araújo, lá da Morada da Serra, participando comigo. Ó, eu vou ao rápido intervalo na sequência. Damos continuidade ao nosso momento retrô. É rapidinho, rapidinho mesmo. Se liga na Hora Conte, 1h19. 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Daqui a pouquinho continuamos com o nosso momento retrô. Aqui na sua Rádio Conte, interligados até as 14.
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rolando um clássico, né? Ao som de Dirty Dance. Quem curtiu esse filme, gente? Essa coreografia, da coreografia dessa música é muito dançada, né? Nas valsas de 15 anos, casamento. Bacana demais, né? Lindo, véio. É gostoso ouvir esse som pra relembrar, né? E esse aqui? Quem gosta?

tudo jóia, uma ótima tarde pra você. Oi, Lady, tudo bem? Alex Ramos também passou por aqui. A Edna lá da Morada da Serra. O Celestino também chegou por aqui. Israel Federis também mandou mensagem. A minha amiga Lu Santos também. A Silvia Regina também passou por aqui. Edna lá da Morada da Serra, quem mais? O Jaison Brito também, né? A Genilda também passou por aqui. E a minha amiga Ana Ribeirona. Sabe o que você me lembrou? Olha aí.

0: curte aí as novelas, né? Sassaricando, é o som da Rita Lee no nosso momento retrô, né, Célia de Oliveira?
1: Top, top, top da Águia da Maria, o programa. Muito bom a música aí, tudo pra gente relembrar.
0: Legal.
1: Só pra dar uma boa tarde pra você.
0: Tá bom.
1: Aham. E desejar um feliz dia dos pais pra todos os pais de... Os pais,
0: uhum.
1: Pontes e Lacerda e região.
0: Tá bom.
1: E do Brasil que estiver curtindo a fonte.
0: Tá bom.
1: Célia, tchau, obrigada, boa tarde.
0: Um beijo. Tá bom, Célia.
1: Toca mordida de amor e a Ru.
0: Tá bom.
1: Curtir, ofereço pra todos que estiverem curtindo a fonte.
0: Tá bom, querida. Um beijo, obrigada pelo carinho. Tempo esgotado do nosso momento retrô. Fica pro próximo sábado, você me lembra, tá, Célia? Um beijo pra você, queridona. 1h33 na sua melhor estação. Nós vamos a um rápido intervalo, mas o Interligados ainda não acabou. Só o momento retrô que volta no próximo sábado.
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1: No seu Interligado são 13 horas e 38 minutos. A nossa programação Rádio Conte. Vou trazendo o som do Gustavo Lima e daqui a pouquinho já tem o resultado de sorteio.

horas e 44 minutos na sua tarde, cult. Ao som de Natalie Brown, é Torn. Essa é uma antiguinha também, tava aqui no playlist, ó. Uma ótima tarde pra você, bora faturar. Daqui a pouco tem resultado de sorteio, finalzinho do programa.

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6: Chega na hora 1h49.
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6: Na sua Rádio Conte, são 13 horas e 49 minutos. 1h49. A todos vocês, o meu muito obrigado por estar comigo desde o início do programa. Que coisa boa e as participações bombando aqui. Eu quero agradecer a todos, todos que participaram da super promoção. Lembrando, gente, que olha, do sapato da Diana. Os que participaram a semana também tava valendo, tá? Então, o sorteio do sapato da Diana. Vou falar primeiro o ganhador do sapato da Diana, que na verdade foi uma ganhadora. Vai ter que presentear ou o maridão ou o próprio pai, né? Que foi a Lu Santos. Ô, Lu Santos, você foi a ganhadora do sapato mocassim lá da Diana, tá bom? E, ó, quem ganhou a faca personalizada... presente do nosso programa Interligados foi Jailson Brito. Jailson Brito, que ganhou a faca personalizada. Jailson, você vai ter que vir aqui na segunda-feira, tá? Pra você poder retirar a sua faca personalizada aqui na Rádio Conte. Combinado? Muito obrigada a todos vocês que participaram comigo desde o início do programa. Que realmente foi maravilhoso o programa hoje. Bombou. Os nossos amigos participaram e muito da nossa programação, e é muito bom estar aqui todas as vezes com vocês, tá bom? Então, amanhã é Dia dos Pais, né? E nós não poderíamos deixar de fazer uma homenagem aos nossos pais, né? A todos os pais de Pontes e Lacerda. A música mais pedida, né? Quando é assim, Dia dos Pais, essa aqui, né? Pai, de Fábio Júnior. Ó, quem gosta dela?
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6: Daqui a pouquinho eu vou deixar tocar ela inteira.
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0: algum tempo.
1: Amanhã é Dia dos Pais, mas na verdade todos os dias é dia de celebrar o Dia dos Pais. Essas pessoas maravilhosas, esses homens que estão junto com a gente na nossa caminhada, que estão nos apoiando, seja um pai mais idoso, um pai mais jovem, seja um pai de coração, aquele que não é de sangue, mas é de coração. Seja você que tem um carinho por uma pessoa que você chama de pai. Celebre todos os dias, parabenize, abrace-o. Abrace-o enquanto ele está perto de você. Abrace quando você tem a oportunidade. Diga que o ama, pergunte como está. É sempre bom fazer parte da vida de alguém. E o pai, por mais que sejam os homens, né? Eles que se dizem fortes, eles, no fundo, no fundo, amam ser agraciados, amam um abraço, amam receber carinho dos seus filhos. Neste Dia dos Pais, aproveite, abrace, esteja perto, diga que ama. Presentear não é só com bem material, presentear também com um abraço. Presentei com um beijo, presentei com uma carta. Presentei com um bilhetinho, com um carinho. Faça parte desse momento que é o Dia dos Pais. A todos os pais de Pontes Lacerda e região,
0: Pra falar.
1: eu deixo aqui o meu abraço, em especial para o meu paizão, seu Antônio Andrelino, né, seu Toim? Que tá me ouvindo nessa tarde. Eu quero aqui aproveitar e agradecer a Deus por poder desejar a você, pai, um feliz Dia dos Pais. O senhor, que é um homem que nos ensinou a ter responsabilidade, ensinou a amar, ensinou a ser correto, ensinou a ser pessoas trabalhadoras e crescermos, sim, na luta do dia a dia e não nas costas de ninguém. Obrigado por nos dar esse carinho, por nos apresentar a responsabilidade e a sabedoria na nossa família. Muito obrigada, pai. O senhor que está me ouvindo nesse momento, sinta-se abraçado, mas o abraço fraterno vai ser bem amanhã, porque tá lá no sítio, curtindo a nossa programação, do lado da minha mãezinha, Dona Tereza, esse casal maravilhoso que eu amo demais da conta, né? E aí, a gente vai se ver, vai se abraçar e aproveitar cada dia dos pais. Cada dia é dia dos pais, então aproveite cada dia com seu pai, com essa pessoa que você ama, com seu esposo. Também não posso deixar de homenagear meu marido Juninho, ele que é um pai maravilhoso, um pai carinhoso, um grande companheiro da minha vida, e junto a gente construiu uma família maravilhosa que eu amo demais, e eu tenho certeza que a gente vai seguir em frente por muitos e muitos anos. Agradecer também meu sogro, meus cunhados, enfim, a todos os pais da minha família, os meus sobrinhos que já são pais. A todos os pais de Pontes e Lacerda, região do mundo, sinta-se abraçado nesse Dia dos Pais. Fiquem todos com Deus e até a próxima. Um beijo grande, feliz Dia dos Pais. Aproveite seu final de semana. Hoje, logo mais à noite, tem Expoeste. Aproveite esse último dia. O parque estará aberto até a partir das 16 horas. Leve seus filhos, compartilhe esse momento. Tire um momento para estar com a sua família, que isso é muito importante. Um beijo da Águia Maria para vocês e até a próxima. Tchau, tchau. Eu vou voltar a música aqui porque foram muitos pedidos dela e eu deixei para o finalzinho e é merecedor a gente curtir ela inteirinha, né? Beijo, gente. Tchau, tchau.

pai. Pode ser que daqui a algum tempo haja tempo pra gente ser mais, muito mais.

Pode ser que daí você sinta qualquer coisa entre esses 20 ou 30.

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podemos perceber pela palavra de Deus que nós não seremos julgados pelos nossos dons, mas pelo nosso caráter diante de Deus. E em Mateus, no capítulo 7, verso 21, diz: "Nem todo o que me diz Senhor, Senhor, entrará no reino dos céus, mas aquele que faz a vontade de meu Pai, que está nos céus."

0: Senhor, lembra-te de mim quando entrares no teu reino.
1: Hoje mesmo estarás comigo no paraíso.

de nós tudo que não provém de ti. Aleluia! Seja adorado, Senhor do universo. Aleluia! Glória a Deus.

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2: Pode parecer muito espiritual dizer: estou cheio de fé. Mas você está usando a sua fé? A fé é exercitada quando oramos, quando falamos e quando fazemos o que Deus nos pede para fazer. A maioria de nós acredita que a oração é poderosa, então ela deveria ser sempre a nossa primeira reação. Não ore meramente para que o problema desapareça ou para que você obtenha algo que deseja, mas ore também para que Deus o fortaleça durante o seu período de espera. Ore para que você tenha a graça de esperar com uma atitude positiva. Uma atitude positiva glorifica a Deus e é um bom testemunho da nossa fé aos outros. Depois de orar, é muito importante incluir em nossas conversas o fato de que acreditamos que Deus está envolvido e que estamos esperando a remoção das barreiras. Mantenha firme a sua confissão de fé em Deus. E o terceiro ingrediente para liberar a sua fé é fazer o que você acredita que Deus está lhe pedindo para fazer. Ou seja, obediência. A obediência é uma chave para a nossa vitória e mostra que temos fé em Deus. Às vezes, Ele até nos pede para não fazermos nada. E nesse caso, o que precisamos fazer é nada. Você está usando a fé que Deus lhe deu? Exercite sua fé orando, falando e agindo, enquanto você coloca a sua confiança em Deus. Permita-me orar. Senhor, ajuda-nos a vivermos pela fé. Ajuda-nos a exercitarmos a nossa fé em nosso dia a dia. Te pedimos em nome de Jesus.
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